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3: E é com músicas como esta que passamos juntos mais uma grande madrugada. Esta é a sua rádio, eu sou o Miguel Gonçalves e desejo-lhe a continuação de uma excelente madrugada.
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0: muita, muita música para si nestas noites da Antena Livre. Eu sou o Miguel Gonçalves e, como sempre, estou aqui bem ligado consigo a esta hora.
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3: Muito boa noite. 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

0: Olá, boa noite. Se isso por acaso vai acontecer, então desejo-lhe uma boa viagem e o meu muito obrigado por levar consigo a Antena Livre. O meu nome é Miguel Gonçalves e eu estou aqui para lhe dar a melhor música da rádio como você gosta.
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4: E assim vão acontecendo estas noites fantásticas da Antena Livre, sempre lado a lado com a melhor música. Miguel Gonçalves, consigo aqui mesmo e já de seguida, não perca. Esta é Espera.

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1: E se você, por acaso, tem uma música preferida, olha, acredita em mim, ela mais tarde ou mais cedo vai passar por aqui. Boa noite, é muito bom saber que você está desse lado com a Antena Livre.
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0: Bom dia, boa tarde ou boa noite. Isto é conforme o cantinho do mundo onde estiver a ouvir a Antena Livre online em antenalivre.pt. O meu nome é Miguel Gonçalves e estou aqui para partilhar consigo grandes, grandes canções. Seja muito bem-vindo. Esta é a rádio como você gosta.
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0: Quer seja uma novidade ou um grande, grande clássico, pode acreditar que passa sempre aqui na Antena Livre. Boa noite, seja muito bem-vindo.

0: Continuação de uma muito boa noite ao som da rádio como você gosta.
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0: Mais uma noite fantástica na rádio como você gosta, grandes canções, sempre a tocar. Agora, a sua preferida, ouça com atenção. Boa noite.
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0: E não se esqueça que o Facebook da Antena Livre está sempre, sempre à espera de uma mensagem. Eu vou ficar atento. Muito boa noite e, se acaba de chegar, seja muito bem-vindo.
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2: A palavra hoje em destaque no Em português nos desentendemos é cramunhar. Cramunhar é fazer muito barulho, um chinfrim intenso, daquele que incomoda seriamente mesmo os mais pacientes. Esta criança cramunha que valha-me Deus. É, portanto, um adulto a lamentar o facto de o petis andar sistematicamente a abusar dos decibéis. Apresentada desta forma, só conseguimos registar a palavra em algumas zonas do Ribatejo, Norte e Nordeste, mas é possível encontrar o termo como caramunha, que é, sem dúvida, o mais correto e apresenta uma definição com pontos de convergência com a atribuída pelos ribatejanos, dado que significa choradeira de criança ou descreve a cara que as crianças fazem quando choram o célebre beicinho. Num sentido mais alargado, caramunha é sinónimo de queixa ou lamúria, sendo de registar o adágio fazer o mal e a caramunha, que é lastimar-se do próprio mal que se causou. Provém do latim carimonia, queixa, lamento, reclamação ou doença. Dando conta de barulho intenso, infernal, é provável que a palavra esteja ligada ao cramunhão, que é um pequeno diabo nascido de um ovo fecundado pelo próprio Demo, colhido durante a quaresma, que, diz o mito, deve ser guardado dentro de uma garrafa para trazer ao seu dono riqueza em troca da sua alma.
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5: Grandes canções, sempre a tocar aqui na rádio como você gosta. Eu sou o Miguel Gonçalves e desejo-lhe uma grande noite.
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0: Muito boa noite. 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Continuação de uma boa noite e divirta-se com a melhor música de sempre.
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0: Olá, boa noite. Eu sou o Miguel Gonçalves e estou aqui consigo na rádio como você gosta. Seja muito bem-vindo. Boa noite.

0: Muito boa noite, ao som das músicas da rádio Como Você Gosta.
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0: Muito boa noite, espero que esteja tudo bem consigo nesta madrugada e se por acaso está a navegar pela net, então não custa nada. Dê um saltinho ao site da Antena Livre, onde poderá encontrar boas notícias, as mais importantes da nossa região, ou então entre no Facebook e procure Antena Livre.
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0: espaço.
1: E é sempre lado a lado com a melhor música que vão acontecendo estas madrugadas na Antena Livre. Se acaba de chegar, seja muito bem-vindo, tenha uma boa noite.
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3: Espero que esteja tudo bem consigo. Estou aqui de segunda a sexta-feira, entre as 4 e as 8 horas, para lhe dar grandes canções. Bom dia, seja muito bem-vindo.
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0: Grandes canções a tocar aqui mesmo na rádio como você gosta.
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3: E a si, em especial, que está na estrada, desejo uma boa viagem. E espero sinceramente que não esteja com sono. Obrigado por dar boleia à Antena Livre. Em troca dessa boleia, dou-lhe com todo o gosto as melhores músicas.

0: tenho aqui, prontinha para tocar, mais uma daquelas músicas que você vai mesmo gostar de ouvir.
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0: Não sei se partilha da minha opinião, mas há músicas que quanto mais ouvimos, mais gostamos, não acha? Estão todas aqui, na rádio, como você gosta.

0: Boa viagem nesta altura, se está na estrada, conduza com precaução. Não se esqueça que toda a atenção é pouca. Por isso, faça por ter uma grande viagem. E obrigado por levar consigo a Antena Livre.
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2: A palavra hoje em destaque neste espaço em português nos desentendemos é arroxo. Dar uma arrochada, ou bem pior, levar uma arrochada, são expressões muito populares entre os transmontanos. Significa, no sentido mais lato, dar ou levar uma tareia com um pau. Assim, o arroxo, ou arrocho, como é carismaticamente pronunciado, sobretudo na parte mais a sul da região, é um pau curto e grosso. Mas não só, além dessas duas características, inicialmente era também ligeiramente curvado, a fazer lembrar um boomerang. Havia uma razão muito especial. Era usado pelos moleiros para apertar muito bem as cordas que seguravam a carga sobre os animais de transporte para nada se perder. Estamos a falar de uma época em que todos os grãos de farinha eram preciosos, sobretudo em tempos de privação, guerras, doenças ou racionamentos. O arrocho era, pois, um instrumento que o moleiro não podia dispensar. É também provável que outrora a palavra arrocho, aqui com CH, se escrevesse com X, pois, quando muito apertada, a carne assume essa coloração de roxo, como acontece no ato de esganar ou no caso da chamada doença azul dos recém-nascidos que, por problemas de irrigação de oxigênio ao cérebro, ficam roxos.
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6: E assim vão acontecendo as primeiras horas de mais uma manhã na Antena Livre, comigo, Lourdes Gonçalves, de segunda a sexta-feira, entre as 4 e as 8. Bom dia, seja muito bem-vindo.

0: Realmente, ao som destas grandes canções, o tempo passa mais depressa e tem outro sabor. Espero que esteja a gostar da seleção musical que preparei para hoje. E se vai sair às 8 da manhã como eu, vá lá, anime-se, já faltou mais. Seja muito bem-vindo à sua rádio favorita.
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0: E pela sua rádio, as melhores músicas não param de tocar. Bom dia.

0: realmente muito bom ouvir músicas como estas que tenho para partilhar consigo. Seja bem-vindo.
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3: Estas são as músicas da Antena Livre, a rádio como você gosta. Bom dia, seja muito bem-vindo.
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2: E por aqui a música não para. Tenha uma ótima manhã.

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0: Muito bom dia. Há músicas que, quanto mais ouvimos, mais gostamos, não acha? Estão todas aqui, na rádio como você gosta.

0: em especial a si que está a trabalhar agora, bom trabalho. É bom saber que escolheu a Antena Livre para ficar consigo. E ao ritmo do seu trabalho, por aqui, vão tocando todas as músicas como você gosta.
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0: 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Muito bom dia, estamos juntos, sempre a ouvir grandes canções.

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2: A palavra hoje em destaque no Em português nos desentendemos é borrefa. Se um algarvio disser que tem uma borrefa no pé, pode significar duas coisas. Ou que tem uma simples bolha, que é o sentido mais frequente, ou então que tem um problema grave, uma vez que borrefa também designa uma doença maligna, um tumor, especialmente no gado. A palavra terá proveniência no latim burros, que significa vermelho encarnado, e terá dado lugar ao arcaísmo borrefo, com esse mesmo sentido. Assim se percebe mais facilmente a associação popular de vermelhidão com coisa ruim, ferida inflamada e, por fim, tumor. Estava encontrado mais um nome para a enorme lista de substitutos populares das complicadas palavras que a medicina utiliza.
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2: Muito bom dia, aqui na Rádio Como Você Gosta. Ficamos juntos até às 8 da manhã. É bom saber que está por aí.
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0: Espero que esteja tudo bem consigo. Estou aqui de segunda a sexta-feira, entre as 4 e as 8 horas, para lhe dar grandes canções. Bom dia, seja muito bem-vindo. 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
1: Muito bom dia. Agora há notícias para ouvir na sua rádio.
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3: Muito bom dia. A semana arranca com uma descida dos preços dos combustíveis. De acordo com o Automóvel Clube de Portugal, o gasóleo deverá ficar 6 cêntimos mais barato, ao passo que a gasolina deverá registar uma descida de preço na ordem dos 2 cêntimos. Isto numa altura em que o preço médio do gasóleo simples está nos 2,22 € por litro, enquanto a gasolina simples 95 está a custar 2,11 € por litro, de acordo com os dados divulgados pela Direção-Geral de Energia e Geologia no site Preços dos Combustíveis Online. Caso se confirmem as previsões para esta semana, o preço médio do diesel vai descer para os 2,16 € por litro e a gasolina vai situar-se nos 2,09 € por litro, calcula o ACP. 4 universidades vão abrir este ano mais de 1000 vagas em cursos de profissionalização em serviços para professores, anunciou hoje o Ministério da Educação, indicando que 80% dos lugares já estão preenchidos. Em comunicado, o Ministério da Educação, Ciência e Inovação refere que a abertura das 1036 vagas foi contratualizada com a Universidade Aberta, a Universidade de Lisboa e as Universidades Politécnicas de Beja e Setúbal. Os cursos destinam-se a professores licenciados nas áreas científicas da disciplina que lecionam, mas sem formação pedagógica, e são financiados pelo Ministério, representando um investimento de 5,5 milhões de euros entre os 4 protocolos. Até há 2 anos, os docentes com habilitação própria podiam dar aulas, mas não podiam aceder à carreira docente sem habilitação profissional, conferida através de um mestrado em educação ou de cursos de profissionalização em serviço. Perante o problema da falta de professores, o Governo lançou, no início do ano letivo 2024-25, um concurso externo extraordinário, pela primeira vez aberto a docentes sem habilitação profissional que ingressariam na carreira docente de forma condicional até concluírem a formação pedagógica, dispondo de 4 anos após a abertura dos primeiros cursos. Segundo o gabinete de Fernando Alexandre, a disponibilização de mais de 1000 vagas assume agora especial relevância para os professores que vincularam através dos concursos extraordinários. A Universidade Aberta disponibiliza a maioria das vagas, são 672, enquanto a Universidade de Lisboa conta com 181 lugares, a que se somam 98 em Beja e 85 em Setúbal. Os cursos deverão arrancar em outubro e, segundo a tutela, cerca de 80% das 1036 vagas já estão preenchidas. A Associação Sindical dos Profissionais da Polícia realiza hoje no Porto a primeira manifestação de um conjunto de protestos previstos para várias cidades do país para exigir ao Governo uma valorização salarial. O protesto de hoje, que começa com uma concentração em frente ao Comando Metropolitano do Porto da PSP, seguindo depois até à Câmara Municipal, vai contar também com a participação da Associação dos Profissionais da Guarda. Pré-aposentação, remunerações, revisão dos suplementos, falta de condições de trabalho e incumprimento do acordo de 2024 são os principais motivos deste conjunto de protestos que a Associação Sindical vai organizar em várias cidades do país. O presidente da Associação, Paulo Santos, disse que estes protestos têm também o propósito de envolver autarcas e populações que se queixam de falta de efetivos policiais.
4: Vamos começar pela cidade do Porto, iniciando a concentração frente ao Comando Metropolitano do Porto e depois com um desfile até à Câmara Municipal do Porto, porque o nosso propósito é não só colocar cá para fora aquilo que são as reivindicações e as matérias que consideramos que não são a ser bem tratadas por parte do Governo, mas também envolver os autarcas, as populações, os comerciantes, que tanto se queixam de falta de policiamento de proximidade e de efetivos policiais, e bem, e convidá-los também a juntarem-se a esta luta, porque esta luta já não é uma questão só socioprofissional, mas também uma questão de segurança pública e de necessidade de reforços efetivos e de investimento para a instituição, porque estas manifestações já estavam programadas ou pensadas há algum tempo a esta parte, porque a PSP está como está e estivemos cerca de 2 anos e pouco à espera que o Governo, no âmbito do acordo que foi celebrado em julho de 2024, desse passos. Naturalmente que este protesto já tem na sua base aquilo que é a realidade da PSP, mas também estamos a pressionar o Governo no âmbito das negociações para fazer alterações profundas. Se o Governo apresentar algo no curso das reuniões que não seja interessante e que tenha ali uma perspectiva construtiva, nós poderemos reavaliar, mas até ao momento não temos qualquer dado ou qualquer avanço que nos permita pensar em anular ou suspender as manifestações.
3: Paulo Santos a admitir que a Associação Sindical dos Profissionais da Polícia poderá cancelar os próximos protestos e a manifestação nacional, caso exista algum avanço nas negociações com Luís Neves. Depois do Porto estão previstos protestos em Leiria, Lisboa, Faro, Funchal, Guimarães e Ponta Delgada. O último barco picareto, construído pelo mestre calafato Manuel Pires Fontes de Ortiga, no Conselho de Mação, vai integrar o acervo do Museu da Marinha, culminando um processo de preservação desta embarcação tradicional, iniciado há quase duas décadas. O anúncio foi feito pela Associação Os Amigos da Estação de Ortiga. Este é o momento mais alto de um processo iniciado em 2007 e que culmina agora com a entrega da embarcação ao Museu da Marinha, disse o presidente da Associação, Sérgio Durão. A cerimónia de doação e incorporação do barco picareto, batizado Adamastor, realiza-se esta segunda-feira, às 11 horas, na Cordoaria Nacional, em Lisboa, sendo a embarcação oferecida pela Associação de Ortiga. O picareto é uma embarcação tradicional associada à pesca e à vida das comunidades ribeirinhas daquele troço do Tejo, tendo particular importância em Ortiga, onde várias gerações de famílias complementaram o trabalho agrícola com a pesca. Sérgio Durão recordou que o picareto era um companheiro dos pescadores e importante na subsistência das famílias, destacando a relação afetiva com os barcos, ao ponto de, segundo relatou, os antigos pescadores não entrarem calçados nas embarcações. Construído em 2009 por Manuel Pires Fontes, conhecido por Tifontes, quando o mestre Calafato tinha mais de 80 anos, o Adamastor foi encomendado pela Associação para preservar uma técnica tradicional de construção naval em desaparecimento. Este é o último barco em tamanho original construído pelo mestre, afirmou Sérgio Durão, considerando a sua entrada no museu um reconhecimento de Ortiga e da cultura ribeirinha do Médio Tejo, onde estas embarcações foram utilizadas durante gerações. Seleção portuguesa de futebol venceu ontem na Noruega por 2-1 em jogo da segunda jornada do grupo A4 da Liga das Nações e assumiu a liderança isolada da pool. No estádio Ullevaal em Oslo, o avançado João Félix, que já tinha apontado o gol do triunfo sobre o País de Gales, inaugurou o marcador aos 17 minutos, mas a Noruega empatou aos 51 por Haaland, além de Gonçalo Ramos voltar a adiantar a formação lusa aos 54. Com este triunfo, o segundo em dois jogos sob o comando do selecionador Jorge Jesus, Portugal, atual detentor do troféu, assume a liderança do grupo com 6 pontos, enquanto a Noruega tem 3, os mesmos da Dinamarca, que venceu ontem o País de Gales por 2-0, País de Gales que ainda está a 0. Nesta primeira janela de qualificação, a formação das Quinas defronta agora a Dinamarca na quinta-feira em Copenhaga, enfrentando depois a Noruega no dia 4 de outubro, no estádio do Dragão, no Porto. E para já é tudo quanto a notícias. Fique connosco. Bom dia. Boa semana.
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2: Temperatura lá fora, agora 18 graus, uma informação da Meteo Abrantes. 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
10: 11 minutos depois das 8. Olá, bom dia. Seja bem-vindo à Antena Livre.
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0: 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Continuação de uma ótima manhã de segunda-feira, dia 28 de setembro, um dia em que pode contar com períodos de céu muito nublado, aguaceiros mais intensos e frequentes a partir da tarde, podendo ser acompanhados de trovoada. O vento vai ser fraco a moderado, até 30 km/h, e as temperaturas hoje descem. As máximas vão rondar os 22 graus no Porto, 25 em Faro e Vila de Rei, 26 em Mação, 27 em Setúbal, 28 em Coimbra, Lisboa, Abrantes, Constância, Tomar, Torres Novas e Vila Nova da Barquinha, 29 graus no Entroncamento e 30 em Santarém. Tenha uma ótima semana, bom dia.
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0: Temperatura lá fora, agora 18 graus. Uma informação da Meteo Abrantes.
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0: Estamos a cruzar as 8:30 da manhã. Já daqui a pouco damos uma vista de olhos aos principais títulos dos jornais diários de hoje com a Patrícia Seixas, mas para já é tempo de opinião na sua rádio com Ana Clara.
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2: Dizem as fontes bem informadas das revistas Cor-de-Rosa que Jorge Cunha e a mulher são as mais recentes estrelas internacionais a escolherem Portugal para comprar casa. No caso, um apartamento de luxo em Lisboa, mais concretamente num dos condomínios mais caros da capital. Não temos nada contra, pelo contrário, sabemos bem que a lei do mercado assim dita e a oferta e a procura têm regras, normalmente compreensíveis para o comum mortal. Mas num tempo em que a crise da habitação no nosso país começa a chegar a níveis insustentáveis e sem sinais de abrandamento, pelo contrário, o preço das casas vai continuar a subir segundo os especialistas, a verdade é que quem tem capital nunca verá nesta crise um problema. A subida do preço dos imóveis obriga à contratação de empréstimos mais elevados, o que contribui para o crescimento da atividade comercial. E o mercado, para quem pode comprar uma casa, nunca foi, pois claro, tão apetecível. Num país em que a classe média tem em cima das suas cabeças uma das crises mais difíceis de que há memória, perceber que o dinamismo apenas serve os ricos e os que mais podem é de facto de uma impotência atroz. Que corra bem à família Cluna e a todos os outros que têm escolhido Portugal para viver. Mas, se calhar, era bom pensar que se os portugueses não tiverem como enfrentar este problema, um dia, em certos lugares, por circunstâncias próprias, pode muito bem deixar de haver país. Resta saber quem por cá ficará e que mão de obra teremos para manter de pé a nação de forma consistente e contribuindo para um Portugal mais coeso e igual.
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4: Mais uma vez, muito bom dia. Olhamos agora aos títulos dos jornais desta segunda-feira, dia 28 de setembro. Começamos pela capa do Público. Número de escutas telefónicas cai para...

0: a gastar mais com exames, análises e fisioterapia feitos fora do SNS. Cocaína importada em paletes que transportavam fruta. Em Vila do Conde, central de biometano gera revolta popular em Togues. Em Inglaterra, atentado contra a base aérea dos Estados Unidos travado à última hora. No Diário de Notícias, Ordem tenta apurar-se remédio para emagrecer. Está a ser prescrito de forma correta. Visita a Lourdes, Papa apela à conversão da Igreja e pede vigilância para abusos sexuais. Democracia, eleições brasileiras no domingo mobilizam milhares de pessoas em Lisboa, Porto e Faro. Parlamento, Chega, pede quase tantos inquéritos quanto os outros partidos, todos juntos. Na imprensa económica, na capa do Negócios, em Conversa Capital, Mário Centeno diz com toda a honestidade, os pensionistas não são os mais afetados pela crise energética. Trégua entre Estados Unidos e China alivia a União Europeia, mas não afasta a pressão. Investidor privado, há 8 anos que não havia tanto otimismo sobre ações europeias. Tecnologia, Portugal põe franceses a atacar perdas com jogo ilegal. No Jornal Económico, Portugal é o 7º da União Europeia com alimentação a pesar mais. Apenas 50% dos viajantes dariam à inteligência artificial autonomia para fazer reservas. Bruxelas alerta para a crise energética e pede menos consumo. Futebol destronou a indústria musical, receitas já duplicam. Na imprensa desportiva, na capa do Record, Noruega 1, Portugal 2, bacalhau à portuguesa, triunfo em Oslo, deixa a seleção lançada. No triatlo, Vilaça no topo do mundo. No Sporting, cuidados com o Soares, Leões pedem à Colômbia gestão de minutos. No Benfica, 3 miúdos para Marco Verde, Tiago Freitas, Francisco Neto e Olívio Tomé treinam com o plantel principal. Futebol Clube do Porto, Gabri Veiga recuperou o cabedal, mostra mais velocidade e resistência. No basquetebol, Benfica 73, Gdessa 61, Supertaça Feminina vai para a Luz. Liga BPI, Torriense isola-se na liderança. No futsal, Sporting 3, Benfica 3, Derby deu empate. Na capa da bola, dia de Portugal, Vasco Vilaça, rei do triatlo. Português é campeão do mundo da modalidade que junta natação, ciclismo e corrida. Em Pontevedra, na última das 9 etapas da competição, foi segundo. Em ano histórico para Portugal, Ricardo Batista foi terceiro. Liga das Nações, Noruega 1, Portugal 2. Olha que dois, João Félix e Gonçalo Ramos formaram dupla de ataque e resolveram. No Benfica, revolução silenciosa de Marco Silva. No Sporting, internacionais de pé certeiro. No Futebol Clube do Porto, os casos por resolver na enfermaria dos Dragões. E na capa do jogo, Liga das Nações, Noruega 1, Portugal 2. Potência máxima, seleção nacional passa teste de fogo em Oslo e arranca vitória com golos de João Félix e Gonçalo Ramos. No Futebol Clube do Porto, Jiménez perde tempo no México, avançado com sobrecarga e sem utilização. No Benfica, Sirkati recorda a estreia em Milão, não poderia imaginar melhor. No Sporting, Soares mete a 7ª, golos consecutivos animam o colombiano. Flávio espreita lugar de Zalazar. No triatlo, Vasco Vilaça campeão mundial, Ricardo Batista assegura o bronze.
1: Continuação de uma grande manhã com a sua rádio. Estamos agora a 25 minutos das 9 da manhã. A edição da manhã está no ar de segunda a sábado, entre as 8 e as 11. Eu sou o Paulo Delgado e é um prazer estar aqui consigo.
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0: 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E só já estamos a 14 minutos das 9 da manhã. Bom dia.
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3: Muito bom dia. 7 distritos do continente vão estar sob aviso amarelo entre as 12 e as 21 horas desta segunda-feira, prevendo-se trovoada, precipitação forte e ocorrência de granizo, anunciou o Instituto Português do Mar e da Atmosfera. Beja, Bragança, Castelo Branco, Évora, Faro, Guarda e Porto Alegre são os distritos onde, segundo o IPMA, se prevê também a ocorrência de rajadas de vento entre os 70 e os 90 km/h. No sábado, também é comunicado sobre a alteração do estado do tempo nos próximos dias, o IPMA deu conta de que Portugal viria a sentir alguns efeitos indiretos de uma ciclogénese explosiva prevista para o Atlântico Norte a oeste da Irlanda. Para hoje, o IPMA prevê que, devido à aproximação do vale depressionário associado a essa depressão, poderão já ocorrer aguaceiros acompanhados de trovoada, mais prováveis no interior durante a tarde, enquanto entre na tarde de terça e quarta-feira uma superfície frontal fria associada à referida depressão irá atravessar o continente, originando períodos de chuva temporariamente mais intensa nas regiões norte e centro. A GNR deteve ontem 6 pessoas e apreendeu 167 jerricãs com mais de 4 mil litros de combustível nas imediações da Praia do Castelo, no concelho de Albufeira, informou hoje a Força de Segurança. Em comunicado, a Guarda Nacional Republicana explica que as detenções ocorreram no âmbito de uma ação de vigilância e controle costeiro desencadeada após a detecção de uma embarcação de alta velocidade. No decorrer da ação, foram confirmados movimentos suspeitos nas imediações das praias da Coalha e do Castelo. Os militares terão conseguido impedir o transporte de uma elevada quantidade de combustível para o apoio logístico do tráfico de droga por via marítima, conta a Guarda. Os suspeitos tentaram fugir, mas as autoridades conseguiram interceptar 9 homens, muitos deles a tentar ocultar-se nas dunas, no areal e falésias nas imediações da praia. Durante a ação foram detidos 6 homens com idades entre os 21 e os 46 anos, a constituição de arguído de um homem de 18 anos e a identificação de 2 jovens com 16 e 17 anos, todos de nacionalidade estrangeira. No âmbito da ação, foram apreendidos 167 contentores portáteis, ou seja, jerricãs de combustível, aproximadamente 4.175 litros, 3 viaturas ligeiras, 1 de mercadoria e 2 de passageiros e 6 telemóveis. Nas últimas semanas, registaram-se no Algarve várias apreensões de jerricãs com combustível pela GNR e pela Polícia Marítima, associadas ao tráfico de droga por via marítima. São 6 os municípios que dispõem, desde a passada sexta-feira, dia 25 de setembro, de um novo trator destinado a reforçar a capacidade de intervenção na gestão do território e na prevenção dos incêndios rurais. O equipamento foi entregue em Vila Nova da Barquinha, numa sessão promovida pelo Instituto da Conservação da Natureza e das Florestas, que contou com a presença do Secretário de Estado das Florestas, Rui Ladeira, que assistiu à assinatura dos protocolos de cedência da maquinaria com os municípios de Constância, Ourém, Sardo, Tomar, Torres Novas e Vila Nova da Barquinha. A sessão de entrega de maquinaria no âmbito do Programa de Mecanização para a Gestão de Combustível, financiado pelo Plano de Recuperação e Resiliência, teve início com as boas-vindas do Presidente da Câmara de Vila Nova da Barquinha, Manuel Morato. Depois dos agradecimentos oficiais aos presentes, começou por agradecer aos chapadores florestais e aos que fazem trabalho no terreno.
4: Aos nossos técnicos e aos sapadores florestais pelo trabalho diário, muitas vezes exigente e discreto, na prevenção da floresta neste nosso território. À proteção civil, pela coordenação e pela capacidade de mobilização fundamentais para garantir uma resposta rápida e articulada. Um agradecimento também especial ao Regimento de Engenharia pela disponibilidade, pelo conhecimento e pelo importante contributo operacional que coloca ao serviço das nossas comunidades. À Guarda Nacional Republicana, pelo seu papel essencial da proteção das pessoas, do território e pela presença permanente junto das nossas populações. Às associações e a toda a nossa comunidade, porque este esforço só se faz verdadeiramente sentido quando é partilhado por todos. Um agradecimento especial às juntas de freguesia, aqui com os senhores presidentes de junta que se juntaram a nós. É também por vós e para vós que aqui estamos.
3: Ao todo, a nível nacional, serão entregues mais 150 tratores a municípios, num investimento total que ronda os 27 milhões e meio de euros. O número de mortos no lar do Conselho de Estremoz, no distrito de Évora, onde foi detectado um surto de gripe A, aumentou para 5, tendo sido confirmada a infecção em 2 deles. Em comunicado, a Unidade Local de Saúde do Alentejo Central explicou que desde quarta-feira o serviço de urgência polivalente desta unidade recebeu 9 doentes provenientes deste lar. Entre estes doentes registaram-se 3 óbitos, nomeadamente 2 na quinta-feira e outro ontem à tarde. Adiantou, referido que dos restantes 6, 3 tiveram, entretanto, alta para o lar e 3 permanecem internados. Segundo a ULS do Alentejo Central, dos 3 óbitos ocorridos, foi confirmada laboratorialmente infecção por vírus influenza A em 2 deles. Estes óbitos somam-se a outros 2 registados no lar há precisamente uma semana, dia em que terá tido início o surto, e também na terça-feira. No comunicado ontem divulgado, a ULS sublinhou que tem assegurado a mobilização e articulação das diferentes equipas de saúde envolvidas no acompanhamento da situação. De acordo com a ULS do Alentejo Central, o Departamento de Saúde Pública realizou uma visita ao lar na quinta-feira e mantém o acompanhamento epidemiológico da situação, incluindo a verificação do cumprimento das medidas de controle de infecção, higienização, isolamento e utilização de equipamentos de proteção individual. Vasco Vilaça sagrou-se este domingo campeão do mundo de triatlo de elites, tornando-se o primeiro português a consegui-lo no setor masculino ao terminar na segunda posição a superfinal disputada em Pontevedra, Espanha. Vilaça, que assim imitou o título mundial conseguido por Vanessa Fernandes em 2007, chegou à superfinal na liderança do ranking mundial e a bastar-lhe um 5º lugar para destronar o australiano Matthew Hauser, campeão em 2025, que venceu a prova de ontem e na qual Ricardo Batista foi 4º. Contudo, Vasco Vilaça lamentou o jogo sujo de Matthew Hauser, que o impediu de ganhar a superfinal nos Mundiais de Triatlo, ainda assim conseguindo garantir o inédito título mundial.
0: Como eu disse ainda há bocado, sabia que o Matt Hauser estava a fazer anti-jogo. Aliás, como puderam ver no fim, que ele, no sprint final, mandou-se para cima de mim para eu não conseguir passar. E a prova começou da mesma maneira. Ele foi para o lado oposto do pontão, para eu não conseguir nadar ao lado dele, sendo a natação é um lado forte dele. Mas fiz o meu trabalho, sabia que estava em boa forma, saí sozinho. Claro que atrasei um bocadinho, mas a prova é longa e na segunda volta continuei a trabalhar, continuei a acreditar para chegar o mais perto possível. Recuperei as forças no início da bike, depois foi meter ritmo e ir para a frente, ajudar a abrir espaço para os grandes corredores que vinham atrás. Na corrida, sabia que estava tudo controlado, tinha o Ricardo comigo, o Matt Hauser a meter ritmo, o Alex fez uma corrida incrível para nos vir buscar. Guardei-me para um grande sprint final que acho que em termos de tática correu muito bem. Claro que notámos ali que o Matt Hauser fez um bocadinho de jogo sujo, mandou-se para cima de mim, mas no fim, o campeonato estava a ganho.
3: Vasco Vilaça, campeão do mundo de triatlo, Ricardo Batista foi 4º na prova, o que lhe permitiu agarrar o 3º lugar na classificação final do Mundial. Em Pontevedra, Portugal conquistou mais medalhas, uma vez que na quinta-feira o júnior Dinis Ferreira foi prata e na sexta-feira Filipe Marques garantiu o bronze na classe adaptada PTS5. A informação está de regresso daqui a uma hora. Continue connosco. Bom dia, boa segunda-feira.
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1: Agora 8 minutos depois das 9, bom dia. Agora estão 19 graus, uma informação da Meteo Brandes.
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21: Continuação de uma excelente manhã com a sua rádio. O relógio já marca 13 minutos depois das 9.
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1: Continuação de uma ótima manhã de segunda-feira, dia 28 de setembro, um dia em que pode contar com períodos de céu muito nublado, aguaceiros mais intensos e frequentes a partir da tarde, podendo ser acompanhados de trovoada. O vento vai ser fraco a moderado, até 30 km/h, e as temperaturas hoje descem. As máximas vão rondar os 22 graus no Porto, 25 em Faro e Vila de Rei, 26 em Mação, 27 em Setúbal, 28 em Coimbra, Lisboa, Abrantes, Constância, Tomar, Torres Novas e Vila Nova da Barquinha, 29 graus no Entroncamento e 30 em Santarém. Tenha uma ótima semana, bom dia.
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7: Agora estão 19 graus, uma informação da Meteo Brandes.
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E assim vai acontecendo esta manhã de segunda-feira. Bom início de semana com a Antena Livre. Espero que goste das músicas que trouxe para partilhar consigo. Músicas e não só. Por exemplo, já daqui a pouco, o Daniel Vieira vai contar-lhe o que aconteceu no dia de hoje, mas há muitos anos atrás. Os dias da história, para ouvir já a seguir a esta canção dos Time Bandits, Endless Roads. Bom dia.

0: continuação de uma ótima manhã com a sua rádio. Espero que esteja tudo bem consigo. Agora vamos aos dias da história nesta segunda-feira com o Daniel Vieira.
1: 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Uma compilação de Paulo Jorge de Sousa Pinto com edição de Daniel Vieira. 28 de setembro de 1928. Descoberta da penicilina por Alexander Fleming. Quando acordei, pouco depois da alvorada de 28 de setembro de 1928, não pensei que iria revolucionar a medicina pela descoberta do primeiro antibiótico ou mata-bactérias do mundo, mas acho que foi isso mesmo o que fiz. Foi assim que Alexander Fleming descreveu a descoberta da penicilina. Fleming trabalhava num hospital em Londres e, neste dia, ao regressar de férias, reparou que um dos recipientes que deixara no laboratório tinha bolor, ou seja, estava contaminado por um fungo, e que as bactérias em torno desse bolor tinham desaparecido. Intrigado pela estranha ocorrência, testou-a novamente e concluiu que o bolor, do género Penicillium, destruía efetivamente as bactérias. Estava, portanto, descoberto o primeiro antibiótico. Fleming nascera em 1881 na Escócia e estudou na Escola Médica do St. Mary's Hospital, em Londres. Foi já como médico, com especialidade em bacteriologia, que serviu na frente francesa durante a Primeira Guerra Mundial. A sua experiência nos hospitais de campanha foi essencial para a investigação que desenvolveu posteriormente, por ter testemunhado como muitos feridos morriam devido a infecções. Os desinfetantes eram ineficazes, pelo que Fleming dedicou-se à investigação de substâncias que matassem as bactérias responsáveis pelas infecções. A descoberta da penicilina foi o seu principal sucesso. O seu estudo prosseguiu durante os anos seguintes e acabou por lhe granjear o Prémio Nobel da Medicina, em 1945, que partilhou com outros cientistas. Recebeu diversas distinções e honras até à sua morte, em 1955. A descoberta de Fleming não teve impacto imediato e o seu trabalho deparou com grandes dificuldades que foram superadas por outros cientistas. O trabalho demorou anos e exigiu a dedicação de diversas equipas de cientistas.

0: artistas, mas acabou por ser bem sucedido. Os primeiros lotes de penicilina foram produzidos no decorrer da Segunda Guerra Mundial e os antibióticos passaram a fazer parte das práticas médicas, salvando um número incontável de vidas humanas. 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
3: Mais uma vez, muito bom dia. Olhamos agora aos títulos dos jornais desta segunda-feira, dia 28 de setembro. Começamos pela capa do Público. Número de escutas telefónicas cai para quase metade de uma década. Destruição, o entulho retirado de Gaza também esconde corpos e crimes. Hospitais, reguladora obriga privados a anular faturas aos utentes. Entrevista, não há política industrial bem sucedida com governos cobardes, diz Ricardo Paes Mamed. No Correio da Manhã, caça ao crime violento, gangue do Rolex identificado pela PJ. Pacote de apoio, entidades públicas gastam verbas do PRR ao sprint. Financiamento, Câmara de Lisboa aprova 26 milhões de euros para o turismo. Caso Joana, Leonor Cipriano e o irmão acusam-se mutuamente. No Jornal de Notícias, Estado está a gastar mais com exames, análise e fisioterapia feitos fora do SNS. Cocaína importada em paletes que transportavam fruta. Em Vila do Conde, central de biometano gera revolta popular em Togues. Em Inglaterra, Terra, atentado contra a base aérea dos Estados Unidos, travado à última hora. No Diário de Notícias, Ordem tenta apurar-se remédio para emagrecer, está a ser prescrito de forma correta. Visita a Lourdes, Papa apela à conversão da Igreja e pede vigilância para abusos sexuais. Democracia, eleições brasileiras no domingo mobilizam milhares de pessoas em Lisboa, Porto e Faro. Parlamento, Chega, pede quase tantos inquéritos quanto os outros partidos, todos juntos. Na imprensa económica, na capa do Negócios, em Conversa Capital, Mário Centeno diz com toda a honestidade, os pensionistas não são os mais afetados pela crise energética. Trégua entre Estados Unidos e China alivia a União Europeia, mas não afasta a pressão. Investidor privado, há 8 anos que não havia tanto otimismo sobre ações europeias. Tecnologia, Portugal põe franceses a atacar perdas com jogo ilegal. No Jornal Económico, Portugal é o 7º da União Europeia com alimentação a pesar mais. Apenas 50% dos viajantes dariam à inteligência artificial autonomia para fazer reservas. Bruxelas alerta para a crise energética e pede menos consumo. Futebol destronou a indústria musical, receitas já duplicam. Na imprensa desportiva, na capa do Record, Noruega 1, Portugal 2, bacalhau à portuguesa, triunfo em Oslo, deixa a seleção lançada. No triatlo, Vilaça no topo do mundo. No Sporting, cuidados com Soares, Leões pedem à Colômbia gestão de minutos. No Benfica, 3 miúdos para Marco Verde, Tiago Freitas, Francisco Neto e Olívio Tomé treinam com o plantel principal. Futebol Clube do Porto, Gabri Veiga recuperou o cabedal, mostra mais velocidade e resistência. No basquetebol, Benfica 73, Gdessa 61, Supertaça Feminina vai para a Luz. Liga BPI, Torriense isola-se na liderança. No futsal, Sporting 3, Benfica 3, Derby deu empate. Na capa da bola, dia de Portugal, Vasco Vilaça, rei do triatlo. Português é campeão do mundo da modalidade que junta natação, ciclismo e corrida. Em Pontevedra, na última das 9 etapas da competição, foi segundo. Em ano histórico para Portugal, Ricardo Batista foi terceiro. Liga das Nações, Noruega 1, Portugal 2. Olha que dois, João Félix e Gonçalo Ramos formaram dupla de ataque e resolveram. No Benfica, revolução silenciosa de Marco Silva. No Sporting, internacionais de pé certeiro. No Futebol Clube do Porto, os casos por resolver na enfermaria dos Dragões. E na capa do jogo, Liga das Nações, Noruega 1, Portugal 2, potência máxima. Seleção Nacional passa teste de fogo em Oslo e arranca vitória com gol triângulos de João Félix e Gonçalo Ramos. No Futebol Clube do Porto, Jiménez perde tempo no México, avançado com sobrecarga e sem utilização. No Benfica, Sircati recorda a estreia em Milão, não poderia imaginar melhor. No Sporting, Suárez mete a sétima, golos consecutivos animam o colombiano. Flávio espreita lugar de Zalazar. No triatlo, Vasco Vilaça campeão mundial, Ricardo Batista assegura o bronze.
4: E só já faltam 18 minutos para as 10 da manhã. Bom dia, é bom saber que está por aí.
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4: E só já faltam 16 minutos para as 10 da manhã. Bom dia.
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0: Hoje, em destaque na era do IEE, os Objetivo, banda que nasceu em 1969 das cinzas dos Showmen, que por sua vez já eram cinzas dos Ecos, com Mário Guia na bateria, Zé Nabo no baixo, Tó Gândara na guitarra e Luís Filipe, também conhecido por Luís Toureiro, músico experiente do Casinho Estoril, nas teclas e tocava também guitarra. Esta formação não aguentou muito tempo. Tó Gândara e Luís Filipe deixaram a banda, sendo substituídos por Mike Sargent na guitarra e Kevin Oldale na voz e nas teclas. Kevin Oldale é um músico norte-americano que os Shakes descobriram em Paris, em 1967. Chegou a ser considerado como substituto de Carlos Mendes, mas o seu estilo não se ajustava bem aos Shakes, segundo Edmundo Silva. Carlos Mendes acabou por ser substituído por Fernando Tordo. Mike Sargent, escocês, que foi guitarra substituto nos britânicos Marmalade, fez carreira em Portugal, sobretudo ao lado de José Cid. Os Objetivos estrearam-se ao vivo no programa da RTP, Zip Zip, que patrocinou a designação do grupo. O primeiro disco, gravado na Moviplay, surgiu em 1969 com A Place in the Sky, At Death's Door, I Know That e Gin Blues, originais da banda. O segundo disco foi o primeiro single gravado em estéreo em Portugal. Inclui This Is How We Say Goodbye e The Dance of Death. Sucessivas mudanças de músicos continuam a marcar a vida do grupo. Mike Sargent sai e regressa um par de anos depois, sendo temporariamente substituído por Dick Stubbs, que quase não chega a afinar a guitarra. Três meses depois, sai. Para o seu lugar entra Bash Rich e mais tarde Jim Cregan, que virá a ser um dos músicos de Ross Stewart e a ter um grande sucesso na música anglo-saxónica. Ainda em 1970, os Objetivo editam o terceiro single com Glory e Keep Your Love Alive, também originais da banda. No ano seguinte, Terry Thomas é outra das aquisições dos Objetivo, que pouco depois perdem Jim Cregan de regresso à Inglaterra e Zé da Cadela, substituído por Guilherme Inês. Foi com esta formação, Kevin Oldale, Mike Sargent, Terry Thomas, José Eduardo Rodrigues, Zé Nabo e Guilherme Scarpa Inês, que os Objetivo participaram em 1971 no Festival de Vilar de Mouros. No ano seguinte, o grupo grava o que viria a ser o seu quarto e último disco, mais um single com Music e Out of the Darkness. Logo a seguir, Terry Thomas regressa à Inglaterra. Os Objetivo participam ainda num espetáculo com o Duo Ouro Negro e com os cantores Fernando Girão e Vicky, a que dão o nome de Black Ground, uma singular mistura de música africana e europeia. Deste espetáculo nasceu um LP com o mesmo nome, creditado ao Duo Ouro Negro. Logo a seguir, os Objetivo acabam.
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0: Para escutar hoje dos Objetivo, do seu primeiro EP, gravado em 1969, o tema A Place in the Sky.

0: A caminho das 10 da manhã, mais uma grande recordação aqui trazida pelo Daniel Vieira, na era do IEE. Hoje é segunda-feira, já é dia 28 do mês de setembro. O que nunca falta é a boa música, aqui na sua rádio.
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1: E agora há notícias para ouvir nesta manhã.
2: Informação com a jornalista Patrícia Seixas.
3: Muito bom dia. A semana arranca com uma descida dos preços dos combustíveis. De acordo com o Automóvel Clube de Portugal, o gasóleo deverá ficar 6 cêntimos mais barato, ao passo que a gasolina deverá registar uma descida de preço na ordem dos 2 cêntimos. Isto numa altura em que o preço médio do gasóleo simples está nos 2,22 € por litro, enquanto a gasolina simples 95 está a custar 2,11 € por litro, de acordo com os dados divulgados pela Direção-Geral de Energia e Geologia no site Preços dos Combustíveis Online. Caso se confirmem as previsões para esta semana, o preço médio do diesel vai descer para os 2,16 € por litro e a gasolina vai situar-se nos 2,09 € por litro, calcula o ACP. 4 universidades vão abrir este ano mais de 1000 vagas em cursos de profissionalização em serviços para professores, anunciou hoje o Ministério da Educação, indicando que 80% dos lugares já estão preenchidos. Em comunicado, o Ministério da Educação, Ciência e Inovação refere que a abertura das 1036 vagas foi contratualizada com a Universidade Aberta, a Universidade de Lisboa e as Universidades Politécnicas de Beja e Setúbal. Os cursos destinam-se a professores licenciados nas áreas científicas da disciplina que lecionam, mas sem formação pedagógica, e são financiados pelo Ministério, representando um investimento de 5,5 milhões de euros entre os 4 protocolos. Até há 2 anos, os docentes com habilitação própria podiam dar aulas, mas não podiam aceder à carreira docente sem habilitação profissional, conferida através de um mestrado em educação ou de cursos de profissionalização em serviço. Perante o problema da falta de professores, o Governo lançou, no início do ano letivo 2024-25, um concurso externo extraordinário pela primeira vez.

0: a docentes sem habilitação profissional que ingressariam na carreira docente de forma condicional até concluírem a formação pedagógica, dispondo de 4 anos após a abertura dos primeiros cursos. Segundo o gabinete de Fernando Alexandre, a disponibilização de mais de 1000 vagas assume agora especial relevância para os professores que vincularam através dos concursos extraordinários. A Universidade Aberta disponibiliza a maioria das vagas, são 672, enquanto a Universidade de Lisboa conta com 181 lugares, a que se somam 98 em Beja e 85 em Setúbal. Os cursos deverão arrancar em outubro e, segundo a tutela, cerca de 80% das 1.036 vagas já estão preenchidas. A Associação Sindical dos Profissionais da Polícia realiza hoje no Porto a primeira manifestação de um conjunto de protestos previstos para várias cidades do país para exigir ao Governo uma valorização salarial. O protesto de hoje, que começa com uma concentração em frente ao Comando Metropolitano do Porto da PSP, seguindo depois até à Câmara Municipal, vai contar também com a participação da Associação dos Profissionais da Guarda. Pré-aposentação, remunerações, revisão dos suplementos, falta de condições de trabalho e incumprimento do acordo de 2024 são os principais motivos deste conjunto de protestos que a Associação Sindical vai organizar em várias cidades do país. O presidente da Associação, Paulo Santos, disse que estes protestos têm também o propósito de envolver autarcas e populações que se queixam de falta de efetivos policiais.
1: Vamos começar pela cidade do Porto, iniciando a concentração frente ao Comando Metropolitano do Porto e depois com um desfile até à Câmara Municipal do Porto, porque o nosso propósito é não só colocar cá para fora aquilo que são as reivindicações e as matérias que consideramos que não são a ser bem tratadas por parte do Governo, mas também envolver os autarcas, as populações, os comerciantes, que tanto se queixam de falta de policiamento de proximidade e de efetivos policiais, e bem, e convidá-los também a juntarem-se a esta luta, porque esta luta já não é uma questão só socioprofissional, mas também uma questão de segurança pública e de necessidade de reforços efetivos e de investimento para a instituição, que estas manifestações já estavam programadas ou pensadas há algum tempo a esta parte, porque a PSP está como está e estivemos cerca de 2 anos e pouco à espera que o Governo, no âmbito do acordo que foi celebrado em julho de 2024, desse passos. Naturalmente que este protesto já tem na sua base aquilo que é a realidade da PSP, mas também estamos a pressionar o Governo no âmbito das negociações para fazer alterações profundas. Se o Governo apresentar algo no curso das reuniões que nos seja interessante e que tenha ali uma perspectiva construtiva, nós poderemos reavaliar, mas até ao momento não temos qualquer dado ou qualquer avanço que nos permita pensar em anular ou suspender as manifestações.
0: Paulo Santos a admitir que a Associação Sindical dos Profissionais da Polícia poderá cancelar os próximos protestos e a manifestação nacional, caso exista algum avanço nas negociações com Luís Neves. Depois do Porto estão previstos protestos em Leiria, Lisboa, Faro, Funchal, Guimarães e Ponta Delgada. O último barco picareto, construído pelo mestre calafato Manuel Pires Fontes de Ortiga, no Conselho de Mação, vai integrar o acervo do Museu da Marinha, culminando um processo de preservação desta embarcação tradicional, iniciado há quase 2 décadas. O anúncio foi feito pela Associação Os Amigos da Estação de Ortiga. Este é o momento mais alto de um processo iniciado em 2007 e que culmina agora com a entrega da embarcação ao Museu da Marinha, disse o presidente da Associação, Sérgio Durão. A cerimónia de doação e incorporação do barco picareto, batizado Adamastor, realiza-se esta segunda-feira, às 11 horas, na Cordoaria Nacional, em Lisboa, sendo a embarcação oferecida pela Associação de Ortiga. O picareto é uma embarcação tradicional associada à pesca e à vida das comunidades ribeirinhas daquele troço do Tejo, tendo particular importância em Ortiga, onde várias gerações de famílias complementaram o trabalho agrícola com a pesca. Sérgio Durão recordou que o picareto era um companheiro dos pescadores e importante na subsistência das famílias, destacando a relação afetiva com os barcos, ao ponto de, segundo relatou, os antigos pescadores não entrarem calçados nas embarcações. Construído em 2009 por Manuel Pires Fontes, conhecido por Tifontes, quando o mestre calafato tinha mais de 80 anos, o Adamastor foi encomendado pela Associação para preservar uma técnica tradicional de construção naval em desaparecimento. Este é o último barco em tamanho original construído pelo mestre mestre, afirmou Sérgio Durão, considerando a sua entrada no museu um reconhecimento de Ortiga e da cultura ribeirinha do Médio Tejo, onde estas embarcações foram utilizadas durante gerações. Seleção portuguesa de futebol venceu ontem na Noruega por 2-1 em jogo da segunda jornada do grupo A4 da Liga das Nações e assumiu a liderança isolada da pool. No estádio Ullevaal em Oslo, o avançado João Félix, que já tinha apontado o gol do triunfo sobre o País de Gales, inaugurou o marcador aos 17 minutos, mas a Noruega empatou aos 51 por Haaland, além de Gonçalo Ramos voltar a adiantar a formação lusa aos 54. Com este triunfo, o segundo em dois jogos sob o comando do selecionador Jorge Jesus, Portugal, atual detentor do troféu, assume a liderança do grupo com 6 pontos, enquanto a Noruega tem 3, os mesmos da Dinamarca, que venceu ontem o País de Gales por 2-0, País de Gales que ainda está a 0. Nesta primeira janela de qualificação, a formação das Quinas defronta agora a Dinamarca na quinta-feira em Copenhaga, enfrentando depois a Noruega no dia 4 de outubro, no estádio do Dragão, no Porto. E para já é tudo quanto a notícias. Fique connosco. Bom dia. Boa semana.
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3: 10 horas, 8 minutos. Bom dia. Agora lá por fora os termómetros marcam 21 graus, uma informação Antena Livre e Meteo Brandes.
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1: Já estamos com 10 horas e 12 minutos.
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primeira a tocar depois das 10, esta fantástica versão de Pedro Abrunhosa, aqui pelas mãos desta banda da região, Arco da Velha. Chegam de Tramagal e presentemos de facto com esta bela versão Tudo o que te dou. Um abraço para os amigos do Arco da Velha e continuamos à espera de mais trabalhos. Bom dia, hoje é segunda-feira, bom início de semana. Daqui a pouco conferimos as previsões do estado do tempo para hoje. Às 10h30 temos opinião para ouvir com Ana Clara. Damos também uma vista de olhos à imprensa diária de hoje com a Patrícia Seixas. E às 10h45 é tempo de Legalmente Falando. Fique atento e não esqueça, se tiver uma dúvida jurídica que gostasse de ver esclarecida, é só escrever para legalmentefalando@antenalivre. Poderá ouvir a resposta aqui na Antena Livre todas as segundas-feiras e também disponíveis em podcast no nosso site antenalivre.pt e ainda no Spotify. Continuamos com mais música, ainda em português e também pela região. Denis Filipe, esta chama-se Compasso. Bom dia, boa segunda-feira.

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1: Continuação de uma ótima manhã de segunda-feira, dia 28 de setembro, um dia em que pode contar com períodos de céu muito nublado, aguaceiros mais intensos e frequentes a partir da tarde, podendo ser acompanhados de trovoada. O vento vai ser fraco a moderado, até 30 km/h, e as temperaturas hoje descem. As máximas vão rondar os 22 graus no Porto, 25 em Faro e Vila de Rei, 26 em Mação, 27 em Setúbal, 28 em Coimbra, Lisboa, Abrantes, Constância, Tomar, Torres Novas e Vila Nova da Barquinha, 29 graus no Entroncamento e 30 em Santarém. Tenha uma ótima semana. Bom dia.
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2: Nesta altura, os termómetros marcam 22 graus. 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

0: Estamos a cerca de meia hora do final da edição da manhã de hoje, segunda-feira, dia 28 de setembro. Vamos daqui a pouco dar uma vista de olhos às primeiras páginas da imprensa diária de hoje com a Patrícia Seixas, mas para já, e porque hoje é segunda-feira, há opinião para ouvir com a Ana Clara. Lembro que às 10h45 há para ouvir mais um episódio do Legalmente Falando. Se escreveu e colocou a sua questão, então fique atento, poderá ouvir a resposta já já daqui a pouco.
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2: Dizem as fontes bem informadas das revistas Cor-de-Rosa que Jorge Coluna e a mulher são as mais recentes estrelas internacionais a escolherem Portugal para comprar casa. No caso, um apartamento de luxo em Lisboa, mais concretamente num dos condomínios mais caros da capital. Não temos nada contra, pelo contrário, sabemos bem que a lei do mercado assim dita e a oferta e a procura têm regras. Não. Normalmente compreensíveis para o comum mortal. Mas num tempo em que a crise da habitação no nosso país começa a chegar a níveis insustentáveis e sem sinais de abrandamento, pelo contrário, o preço das casas vai continuar a subir segundo os especialistas, a verdade é que quem tem capital nunca verá nesta crise um problema. A subida do preço dos imóveis obriga à contratação de empréstimos mais elevados, o que contribui para o crescimento da atividade comercial. E o mercado, para quem pode comprar uma casa, nunca foi, pois claro, tão apetecível. Num país em que a classe média tem em cima das suas cabeças uma das crises mais difíceis de que há memória, perceber que o dinamismo

egoísmo apenas serve os ricos e os que mais podem é de facto de uma impotência atroz. Que corra bem à família Coluna e a todos os outros que têm escolhido Portugal para viver, mas se calhar era bom pensar que se os portugueses não tiverem como enfrentar este problema, um dia, em certos lugares, por circunstâncias próprias, pode muito bem deixar de haver país. Resta saber quem por cá ficará e que mão de

0: Basta a pressão. Investidor privado, há 8 anos que não havia tanto otimismo sobre ações europeias. Tecnologia, Portugal põe franceses a atacar perdas com jogo ilegal. No Jornal Económico, Portugal é o 7º da União Europeia com alimentação a pesar mais. Apenas 50% dos viajantes dariam à inteligência artificial autonomia para fazer reservas. Bruxelas alerta para a crise energética e pede menos consumo. Futebol destronou a indústria musical, receitas já duplicam. Na imprensa desportiva, na capa do Record, Noruega 1, Portugal 2, bacalhau à portuguesa, triunfo em Oslo, deixa a seleção lançada. No triatlo, Vilaça no topo do mundo. No Sporting, cuidados com Soares, Leões pedem à Colômbia gestão de minutos. No Benfica, 3 miúdos para Marco Verde, Tiago Freitas, Francisco Neto e Olívio Tomé treinam com o plantel principal. Futebol Clube do Porto, Gabri Veiga recuperou o cabedal, mostra mais velocidade e resistência. No basquetebol, Benfica 73, Gdessa 61, Supertaça Feminina vai para a Luz. Liga BPI, Torriense isola-se na liderança. No futsal, Sporting 3, Benfica 3, Derby deu empate. Na capa da bola, dia de Portugal, Vasco Vilaça, rei do triatlo. Português é campeão do mundo da modalidade que junta natação, ciclismo e corrida. Em Pontevedra, na última das 9 etapas da competição, foi segundo. Em ano histórico para Portugal, Ricardo Batista foi terceiro. Liga das Nações, Noruega 1, Portugal 2, olha que dois, João Félix e Gonçalo Ramos formaram dupla de ataque e resolveram. No Benfica, revolução silenciosa de Marco Silva. No Sporting, internacionais de pé certeiro. No Futebol Clube do Porto, os casos por resolver na enfermaria dos Dragões. E na capa do jogo, Liga das Nações, Noruega 1, Portugal 2, potência máxima. Seleção Nacional passa teste de fogo em Oslo e arranca vitória com golos de João Félix e Gonçalo Ramos. No Futebol Clube do Porto, Jiménez perde tempo no México, avançado com sobrecarga e sem utilização. No Benfica, Sirkati recorda a estreia em Milão, não poderia imaginar melhor. No Sporting, Soares mete a 7ª, golos consecutivos animam o colombiano. Flávio espreita lugar de Zalazar. No triatlo, Vasco Vilaça, campeão mundial. Ricardo Batista assegura o bronze.
1: E só já estamos a 25 minutos das 11 da manhã. Espero que esteja tudo bem consigo. Obrigado por estar aí desse lado com a Antena Livre. Bom trabalho, se for o seu caso. Boa viagem, se está na estrada. Por aqui, claro, sempre pode contar com as melhores músicas. 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
5: E só já faltam 13 minutos para as 11. Bom dia.
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7: Viva, bom dia, seja bem-vindo a mais uma edição do Legalmente Falando. Connosco já está o jurista Paulo Lourenço para responder a mais uma pergunta. Bom dia, Paulo.
8: Bom dia.
7: Esta pergunta vem dirigida, Dr. Paulo, e é assim que o ouvinte começa. Este ano tive uma situação que pensei normal, mas se calhar não é. O patrão pode alterar o meu horário sem o meu consentimento? Sou obrigado a trabalhar ao fim de semana ou num feriado e posso recusar fazer horas extraordinárias? Este vem como um ponto de um grupo de perguntas e depois uma segunda área ou uma segunda linha. No caso de alteração do horário, quanto tempo antes tenho de ser informado sobre uma mudança de horário? Vamos às primeiras. O patrão pode alterar o horário sem consentimento ou não?
8: Bom,
7: e vamos seccionar as perguntas para se tornar melhor compreensível.
8: Vai depender. Há casos em que o próprio contrato de trabalho ou até os acordos de regulação coletiva de trabalho que têm situações específicas de trabalho a prestar pelos trabalhadores e aí, nesse caso, não pode ser alterado sem o consentimento. Portanto, se eu no meu contrato de trabalho tenho exatamente a dizer que o horário é do dia tantos ou dia tantos, das tantas às tantas, se é um contrato, esse contrato só pode ser alterado com o acordo de ambas as partes. Se não estiver especificado concretamente no contrato, naturalmente que a entidade patronal não fica vinculada à opinião do trabalhador para alterar ou não alterar o contrato. O que diz a lei é que tem que comunicar.
7: Se for apenas 8 horas diárias, sem indicar de ponto de partida e ponto de chegada, tem que comunicar.
8: Tem que o comunicar.
7: Mas se tiver das 9 às 13 e das 15 às 19, horário comercial de um comércio, sim, por exemplo, já não pode alterar sem aceitação do trabalhador.
8: Se estiver escrito no contrato.
7: Se estiver
8: de trabalho.
7: Escrito, sim, sim.
8: Sim, se estiver escrito, tem que ter o consentimento do trabalhador. Se não estiver escrito, pode alterar, desde que comunique ao próprio trabalhador. Se houver sindicatos também ou comissão de trabalhadores, tem que comunicar também à comissão de trabalhadores, só depois é que pode efetivamente alterar. E depois tem que o fazer com um período mínimo de 3 dias, portanto tem que avisar que vai efetivamente alterar. Segunda situação, depois diferente, é o facto do trabalhador ser ou não ser obrigado a prestar aquilo que chama o trabalho extraordinário. É um trabalho suplementar, que habitualmente se chama trabalho extraordinário. Naturalmente que a pessoa não pode, por princípio, dizer que não, desde que a empresa justifique a necessidade, portanto, acréscimo de produção,
7: fins de semana e feriados,
8: exato, necessidade inclusive é de cumprir atempadamente com determinadas obrigações a que a empresa se vinculou, e nesse caso o trabalhador tem o dever, digamos assim, de prestar esse trabalho suplementar, sendo efetivamente remunerado nos termos da lei, de acordo.

0: trabalho suplementar. Portanto, há um acréscimo que é maior se for ao fim de semana.
1: Já tem um número de horas, não pode ser as horas que o empregador quiser.
0: Duas horas por dia, não é? E depois, se for ao fim de semana, tem um acréscimo muito maior do que se for efetivamente.
1: E ao feriado igualmente, não é?
0: Exatamente, e feriado igual.
1: No caso da alteração do horário, quanto tempo antes tem de ser informado?
0: Os três dias.
1: Tem que ser informado.
0: Exatamente.
1: Muito bem, fica a explicação. Paulo, muito bom dia. Até de hoje, 8 dias. Voltamos então daqui a uma semana para mais uma rúbrica Legalmente Falando, Leis e Fiscalidade, nesta estação emissora. Legalmente Falando.

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3: Muito bom dia. 7 distritos do continente vão estar sob aviso amarelo entre as 12 e as 21 horas desta segunda-feira. Prevendo-se trovoada, precipitação forte e ocorrência de granizo, anunciou o Instituto Português do Mar e da Atmosfera. Beja, Bragança, Castelo Branco, Évora, Faro, Guarda e Porto Alegre são os distritos onde, segundo o IPMA, se prevê também a ocorrência de rajadas de vento entre os 70 e os 90 km/h. No sábado, também é comunicado sobre a alteração do estado do tempo nos próximos dias, o IPMA deu conta de que Portugal viria a sentir alguns efeitos indiretos de uma ciclogénese explosiva prevista para o Atlântico Norte a oeste da Irlanda. Para hoje, o IPMA prevê que, devido à aproximação do vale depressionário associado a essa depressão, poderão já ocorrer aguaceiros acompanhando imediações da praia. Durante a ação, foram detidos 6 homens com idades entre os 21 e os 46 anos, a constituição de arguído de um homem de 18 anos e a identificação de 2 jovens com 16 e 17 anos, todos de nacionalidade estrangeira. No âmbito da ação, foram apreendidos 167 contentores portáteis, ou seja, jerricãs de combustível, aproximadamente 4.175 litros, 3 viaturas ligeiras, 1 de mercadoria e 2 de passageiros e 6 telemóveis. Nas últimas semanas, registaram-se no Algarve várias apreensões de jerricãs com combustível pela GNR e pela Polícia Marítima, associadas ao tráfico de droga por via marítima. São 6 os municípios que dispõem, desde a passada sexta-feira, dia 25 de setembro, de um novo trator destinado a reforçar a capacidade de intervenção na gestão do território e na prevenção dos incêndios rurais. O equipamento foi entregue em Vila Nova da Barquinha, numa sessão promovida pelo Instituto da Conservação da Natureza e das Florestas, que contou com a presença do secretário de Estado das Florestas, Rui Ladeira, que assistiu à assinatura dos protocolos de assistência da maquinaria com os municípios de Constância, Ourém, Sardoa, Tomar, Torres Novas e Vila Nova da Barquinha. A sessão de entrega de maquinaria no âmbito do Programa de Mecanização para a Gestão de Combustível, financiado pelo Plano de Recuperação e Resiliência, teve início com as boas-vindas do Presidente da Câmara de Vila Nova da Barquinha, Manuel Morato. Depois dos agradecimentos oficiais aos presentes, começou por agradecer aos chapadores florestais e aos que fazem trabalho no terreno.
4: Aos nossos técnicos e aos sapadores florestais pelo trabalho diário, muitas vezes exigente e discreto, na prevenção da floresta neste nosso território. À Proteção Civil, pela coordenação e pela capacidade de mobilização fundamentais para garantir uma resposta rápida e articulada. Um agradecimento também especial ao Regimento de Engenharia pela disponibilidade, pelo conhecimento e pelo importante contributo operacional que coloca ao serviço das nossas comunidades. À Guarda Nacional Republicana, pelo seu papel essencial da proteção das pessoas, do território e pela presença permanente junto das nossas populações. Às associações e a toda a nossa comunidade, porque este esforço só se faz verdadeiramente sentido quando é partilhado por todos. Um agradecimento especial às juntas de freguesia, aqui com os senhores presidentes de junta, que se juntaram a nós. É também por vós e para vós que aqui estamos.

0: Ao todo, a nível nacional, serão entregues mais 150 tratores a municípios, num investimento total que ronda os 27 milhões e meio de euros. O número de mortos no lar do Conselho de Estremoz, no distrito de Évora, onde foi detectado um surto de gripe A, aumentou para 5, tendo sido confirmada a infecção em 2 deles. Em comunicado, a Unidade Local de Saúde do Alentejo Central explicou que desde quarta-feira o serviço de urgência polivalente desta unidade recebeu 9 doentes provenientes deste lar. Entre estes doentes registaram-se 3 óbitos, nomeadamente 2 na quinta-feira e outro ontem à tarde. Adiantou, referido que dos restantes 6, 3 tiveram, entretanto, alta para lar e 3 permanecem internados. Segundo a OLS do Alentejo Central, dos 3 óbitos ocorridos, foi confirmada laboratorialmente infecção por vírus influenza A em 2 deles. Estes óbitos somam-se a outros 2 registados no lar há precisamente uma semana, dia em que terá tido início o surto, e também na terça-feira. No comunicado ontem divulgado, a OLS sublinhou que tem assegurado a mobilização e articulação das diferentes equipas de saúde envolvidas no acompanhamento da situação. De acordo com a OLS do Alentejo Central, o Departamento de Saúde Pública realizou uma visita ao lar na quinta-feira e mantém o acompanhamento epidemiológico da situação, incluindo a verificação do cumprimento das medidas de controle de infecção, higienização, isolamento e utilização de equipamentos de proteção individual. Vasco Vilaça sagrou-se este domingo campeão do mundo de triatlo de elites, tornando-se o primeiro português a consegui-lo no setor masculino ao terminar na segunda posição a superfinal disputada em Pontevedra, Espanha. Vilaça, que assim imitou o título mundial conseguido por Vanessa Fernandes em 2007, chegou à superfinal na liderança do ranking mundial e a bastar-lhe um 5º lugar para destronar o australiano Matthew Hauser, campeão em 2025, que venceu a prova de ontem e na qual Ricardo Batista foi 4º. Contudo, Vasco Vilaça lamentou o jogo sujo de Matthew Hauser, que o impediu de ganhar a superfinal nos Mundiais de Triatlo, ainda assim conseguindo garantir o inédito título mundial.
1: Como eu disse ainda há bocado, sabia que o Matt Hauser estava a fazer anti-jogo. Aliás, como puderam ver no fim, que ele, no sprint final, mandou-se para cima de mim para eu não conseguir passar. E a prova começou da mesma maneira. Ele foi para o lado oposto do pontão, para eu não conseguir nadar ao lado dele, sendo a natação é um lado forte dele. Mas fiz o meu trabalho, sabia que estava em boa forma, saí sozinho. Claro que atrasei um bocadinho, mas a prova é longa e na segunda volta continuei a trabalhar, continuei a acreditar para chegar o mais perto possível. Recuperei as forças no início da bike, depois foi meter ritmo e ir para a frente, ajudar a abrir espaço para os grandes corredores que vinham atrás. Na corrida, sabia que estava tudo controlado, tinha o Ricardo comigo, o Matt Hauser a meter ritmo, o Alex fez uma corrida incrível para nos vir buscar. Guardei-me para um grande sprint final que acho que em termos de tática correu muito bem. Claro que notámos ali que o Matt Hauser fez um bocadinho de jogo sujo, mandou-se para cima de mim, mas no fim, o campeonato estava ganho.
0: Vasco Vilaça, campeão do mundo de triatlo, Ricardo Batista foi 4º na prova, o que lhe permitiu agarrar o 3º lugar na classificação final do Mundial. Em Pontevedra, Portugal conquistou mais medalhas, uma vez que na quinta-feira o Júnior Dinis Ferreira foi prata e na sexta-feira Filipe Marques garantiu o bronze na classe adaptada PTS5. A informação está de regresso daqui a uma hora. Continue connosco. Bom dia, boa segunda-feira.
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3: Passam agora 6 minutos das 11 da manhã.
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3: 22 graus é a temperatura que os termómetros registam nesta hora.
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Muito bom dia, espero que esteja tudo bem consigo. Se gosta de música, soul, jazz, entre outras, então tem de se ligar ao Sábado à Noite com a Joana Ramos, que lhe traz também pensamentos fantásticos para ouvir e refletir.

0: Mundo Maravilhoso, ao sábado, entre as 22 e as 24, com a Joana Ramos. Muito bom dia! Vamos continuar aqui a ouvir grandes canções.
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0: pronto, acaba por hoje mais uma edição de Na Era do Vinil. De segunda a sexta-feira, entre as 11 e o meio-dia, é hora de recordar grandes canções. O meu nome é Helena Gomes e pode contar sempre comigo aqui neste horário. Tenha um excelente dia.
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0: Muito boa tarde. ICNF reforçou 6 municípios com tratores para a gestão do território e prevenção de incêndios rurais. O último picareto, construído por Mestre de Ortiga, integra agora o Museu de Marinha. Em antena desportiva, conhecemos os resultados e as reações à terceira jornada do campeonato da primeira divisão distrital. Na opinião, ouvimos hoje a crónica de Ana Clara. Estes são temas em destaque na edição, que começa agora.
1: Informação com a jornalista Patrícia Seixas.

0: A semana arranca com uma descida dos preços dos combustíveis. De acordo com o Automóvel Clube de Portugal, o gasóleo deverá ficar 6 cêntimos mais barato, ao passo que a gasolina deverá registar uma descida de preço na ordem dos 2 cêntimos. Isto numa altura em que o preço médio do gasóleo simples está nos 2,22 € por litro, enquanto a gasolina simples 95 está a custar 2,11 € por litro, de acordo com os dados divulgados pela Direção-Geral de Energia e Geologia no site de preços dos combustíveis online. Caso se confirme as previsões desta semana, o preço médio do diesel vai descer para os 2,16 € por litro, a gasolina vai situar-se nos 2,09 € por litro, calcula o ACP. Um homem de 66 anos foi detido pela GNR, indiciado por ameaça agravada, resistência e coação sobre funcionário no Conselho de Ponte de Sor, divulgou hoje o Ministério Público. Em comunicado divulgado na página de internet da Procuradoria da República da Comarca de Porto Alegre, o Ministério Público indica que o homem foi detido na quinta-feira. O homem está indiciado, segundo o Ministério Público, da prática de um crime de ameaça agravada contra um familiar com quem coabita e crimes de resistência e coação sobre funcionário contra os elementos policiais que intervieram na ocorrência. Os factos ocorreram no dia 24 de setembro, na casa onde habita com o familiar. Depois de uma discussão em que ameaçou a vítima de morte, o arguido insultou depois os dois militares da GNR que foram chamados ao local, ameaçando-os também e resistindo à detenção, pode ler-se no comunicado. O detido foi presente a um juiz no Tribunal de Ponte de Sor, tendo sido decretadas as medidas de coação de proibição de contactos, proibição de se aproximar da residência do ofendido, sujeição à avaliação clínica junto do CRI de Porto Alegre e apresentações semanais no posto policial da sua área de residência. O Ministério Público acrescenta ainda que a investigação prossegue a cargo da Guarda Nacional Republicana de Avis. São 6 os municípios que dispõem, desde a passada sexta-feira, dia 25 de setembro, de um novo trator destinado a reforçar a capacidade de intervenção na gestão do território e na prevenção de incêndios rurais. O equipamento foi entregue em Vila Nova da Barquinha, numa sessão promovida pelo Instituto da Conservação.
1: Pelo seu papel essencial de proteção das pessoas, do território e pela presença permanente junto das nossas populações, às associações e a toda a nossa comunidade, porque este esforço só se faz verdadeiramente sentido quando é partilhado por todos. Um agradecimento especial às juntas de freguesia, aqui com os senhores presidentes de junta, que se juntaram a nós. É também por vós e para vós que aqui estamos. Caras e caros amigos, é com particular satisfação que recebo na minha terra esta cerimónia de assinatura dos protocolos do ICNF e municípios do Médio Tejo. Não é um gesto simbólico, é um compromisso concreto, escrito e assinado, de que a floresta desta região não será gerida a partir de gabinetes distantes, mas construída no terreno entre quem tem responsabilidade nacional pela conservação da natureza e das florestas e quem todos os dias lida com essa floresta à porta de casa e são os primeiros a intervir quando a isso são chamados e é necessário. Vila Nova da Barquinha sabe bem o que representa a floresta como recurso, como paisagem, como risco, que não é quando não é cuidada, e como oportunidade quando é bem gerida. Os incêndios das últimas décadas ensinaram-nos a todos que este património natural não sobrevive de boas intenções isoladas, sobrevive planeamento, proximidade e cooperação entre as instituições. É exatamente isso que estes protocolos vêm reforçar, uma articulação mais próxima entre o ICNF e as autarquias na gestão de todo o território florestal, no ordenamento, na prevenção e na valorização de um bem que é de todos nós. Quero destacar em particular a mais-valia concreta que os tratores aqui hoje entregues representam para os municípios. Não falamos de um equipamento simbólico, mas de um meio essencial para a prevenção do risco de incêndio florestal. É também um reforço direto da capacidade e da autonomia dos municípios no cumprimento de uma competência que é hoje das câmaras municipais, a limpeza e a manutenção das faixas de gestão de combustível. É no terreno, com meios adequados e disponíveis a todo o tempo, que se ganha ou se perde a batalha da prevenção, muito antes de qualquer incêndio nos bater à porta. E não podemos falar de meios e de resposta ao território sem recordar aquilo que vivemos com a recente passagem da tempestade Christian por esta região. Os danos que deixou na floresta, nas infraestruturas e nas populações são ainda uma memória bem presente para nós. Esta experiência veio confirmar de forma dura aquilo que já

0: queríamos. Os municípios precisam de reforçar de forma continuada os meios de intervenção e de resposta ao território, pois são estes os primeiros e muitas vezes os únicos a prestar auxílio às populações nestes momentos mais difíceis. É nesse sentido o equipamento que aqui recebemos hoje, um passo entre outros que continuaremos a exigir para Vila Nova da Barquinha, para o Médio Tejo, para a nossa região, para que estejam mais preparados para o que vier no nosso futuro. Senhor Secretário de Estado das Florestas, quero deixar uma palavra de reconhecimento pela aposta que o Governo tem feito na relação entre o Poder Central e o Poder Local nesta matéria. Sabemos que a gestão da floresta não se decreta a partir de Lisboa. Nem se resolve apenas no terreno. Faz-se em conjunto, com confiança mútua, com instrumentos que hoje, como aquele que hoje aqui assinamos. Termino reiterando a disponibilidade de Vila Nova da Barquinha para continuar a ser parceira ativa do ICNF e dos municípios vizinhos nesta nossa missão. A floresta do Médio Tejo é um património comum e é com esse espírito de comunidade e de responsabilidade partilhada que hoje iremos assinar este compromisso.
1: Procedeu-se depois à assinatura dos protocolos de cedência da maquinaria entre o Instituto da Conservação da Natureza e das Florestas, representado pelo vice-presidente Paulo Salsa, e pelos 6 presidentes dos municípios de Constância, Ourém, Sardoal, Tomar, Torres Novas e Vila Nova da Barquinha, tendo em vista a disponibilização de 6 tratores, um por município, reforçando a capacidade para a realização de operações de gestão de combustível e prevenção de incêndios rurais. Encerrou a sessão o secretário de Estado das Florestas, Rui Ladeira, que também agradeceu o trabalho de todos na floresta e na proteção das pessoas e bens.
2: Quero cumprimentá-los e agradecer o trabalho que fazem todos os dias em prol desta comunidade. Mas também os senhores presidentes de Câmara, de Constância, de Ourém, de Sardoal, Tomar, Torres Novas, que assinam hoje connosco este protocolo de cooperação, de trabalho lado a lado. E agradecer-vos o trabalho que fazem todos os dias. Não é palavras de circunstância, é de respeito, é de parceria. E temos ao longo daquilo que é, porque eu também já estive desse lado, como autarca, a capacidade de poder trabalhar em conjunto, em prol das nossas populações, resolver problemas conforme o Sr. Presidente aqui elencou, como o Cristi, como aquilo que são momentos difíceis, mas também naquilo que é o posicionamento, desenvolvimento e preparar para o futuro os nossos territórios, Srs. Presidentes. Com este ato, não é um momento de circunstância, é um momento de confiança, de parceria, lado a lado, mas sobretudo de procurarmos darmos respostas mais eficazes, mais prontas, mas sobretudo também preparando esse mesmo futuro, seja na floresta, seja na proteção de pessoas e bens, seja sobretudo também de inspiração para as nossas comunidades do caminho que é preciso fazer em conjunto. Cumprimento o Sr. Vice-Presidente do ICNF, toda a equipa do ICNF, sintam-se cumprimentados, porque este trabalho de estarmos aqui hoje a entregar este equipamento, posso-vos dizer que foi um trabalho em particular do Vice-Presidente e da equipa diretiva, mais de um ano e meio, para procurar que todos os municípios portugueses que quisessem e queiram melhorar o seu parque de máquinas para responder aos seus planos municipais de defesa da floresta contra incêndios. Plano de ação, os planos subregionais, a estratégia de proteger, de trabalhar, como o Sr. Presidente dizia, todos em conjunto, para um fim maior, pois bem, esse trabalho foi construído de uma forma direta, sã, positiva, ouvindo todos e decidindo todos os que quiseram integrar a estratégia. Mas também quero agradecer ao Sr. Coronel João Paulo Santos, do Destacamento Distrital da Guarda Nacional Republicana. A Guarda Nacional Republicana está em todos os nossos territórios nacionais, do continente e também das ilhas, a prestar um serviço de segurança, mas não só. E eu costumo dizer isto também, sei do que falo, daquilo que é garantir a segurança, como aconteceu, por exemplo, eu falo do papel da ex-autarca, a quando da perturbação dos incêndios de 2017. Deve-se à Guarda Nacional Republicana assegurar a segurança da circulação das vias públicas. E, portanto, é um sinal dessa proximidade e, sobretudo, da resposta em muitos domínios, e eu destaco este. E quero fazer de uma forma particular, foi dito aqui pelo Sr. Presidente e eu subscrevo, o trabalho extraordinário dos nossos sapadores florestais. E temos várias equipas na CIM e nas entidades da região. Aqui no país são 419 equipas que é preciso acarinhar, que o temos feito, não só melhorar o programa, mas dar capacidade de resposta no equipamento, proteção individual, conforme o ICNF tem lançado vários procedimentos. Mas como fizemos 2019 de todos os equipamentos

0: trabalham automanual, trabalham de inverno, todo momento, como hoje, se calhar estão no DECIR, na vigilância, como estão no combate, se for necessário, e no rescaldo. Os sapadores florestais estão na primeira linha. Nós substituímos com 2 milhões de euros todo o equipamento motomanual, porque isso nunca tinha acontecido. Isso é um sinal de respeito perante uma resposta, uma força de homens e mulheres que trabalham todos os dias.
1: E houve lugar um agradecimento especial, desta vez ao Comandante Elísio Oliveira, Comandante Regional de Lisboa e Val do Tejo, e também o Coordenador do Comando Integrado de Prevenção e Operações, o CIPO, criado depois da tempestade Christine.
0: Deixem-me fazer um destaque muito especial e deixei para último ao Comandante Elísio Oliveira, que está aqui na primeira linha, e eu quero-lhe agradecer de uma forma particular, já o fiz várias vezes e hoje acho que aqui é muito justo voltar a enaltecer o seu trabalho. Porque assumiu as rédeas de uma diretiva do Governo de criar o CIPO a partir de Leiria, relativamente a uma desgraça que aconteceu, que não há memória no país, em dezenas de municípios, que foi preciso integrar aquilo que era uma estratégia de resposta na nossa área, competente, de proteção civil, da floresta, da agricultura, de acessos, para garantir, caso necessário, socorrer de ignições eventuais na floresta, mas também garantir uma coisa: tirar a madeira que tombou. Estamos a falar de milhões de metros cúbicos. E esse trabalho foi coordenado, encimado, pelas todas estas forças que eu acabei na esfera, não só da área política de coordenação, mas sobretudo também no terreno de procurar que os meios humanos e também operacionais dar a melhor resposta. E o Comandante Elísio Oliveira fez um trabalho de coordenação que eu tenho na minha memória e na minha presença, e que estive várias vezes a visitar o comando, com todas as forças a trabalhar a uma voz. Naturalmente, com momentos melhores, outros piores, isso acontece nas organizações, mas dizer que sempre teve a capacidade, a liderança e, sobretudo, a determinação de procurar dar as respostas. E as respostas dão, e elas acontecem, pelos resultados. Estamos a falar de mais de 20 mil quilómetros de caminhos desobstruídos. Corte, remoção, e com as máquinas e o equipamento que estava à sua disposição, do Exército, do ICNF, da Autoridade Nacional de Emergência e Proteção Civil, Guarda Nacional Republicana, a AGIF, todos à volta da mesa, os nossos bombeiros também, sempre que era necessário, e demais entidades, os municípios, a CIMES, procurar andar mais depressa. E isso é relevante, nunca aconteceu, e os resultados têm que ser comunicados. Nós temos comunicado sempre que podemos, e hoje aqui acho que é muito justo, muito devido. E não foi só isso, também foi criar legislação para que os senhores Presidentes de Câmara pudessem, no interface, poder dar a resposta com a Lei 9C daquilo que estava tombado, daquilo que é um problema para o risco de incêndio, e colocar em causa pessoas e bens nessa interface, à volta das aldeias, dos aglomerados, procurar com recursos e com a lei, criando naturalmente os mecanismos de entrada e remoção, poder fazer essa ação concreta de triagem. Mas também incentivar os proprietários, que essa foi a primeira iniciativa, de que cada um quisesse fazer a tiragem da sua madeira, valorizando o seu património, poderem ter uma compensação entre 1.000 e 1.500 euros. Foram, se não estou em erro, mais de 15 mil pedidos. Naturalmente, com a triagem e a validação da veracidade daquilo que é a comunicação de cada um, porque estamos a falar da entrega potencial de dinheiro público. E esse dinheiro público tem que ser devidamente entregue a quem, dentro das regras, cumpriu esses mesmos requisitos.
1: Rui Ladeira falou também do trabalho que tem vindo a ser feito no terreno e na modificação da paisagem com as OIGPs. Para isso fica também o compromisso dos municípios na utilização das máquinas agora atribuídas.
0: O Governo procurou foi colocar, concretizar aquilo que é o princípio. Estamos todos somos importantes para este processo de procurar proteger, valorizar e preparar o país para o futuro. Não é uns à frente, outros ao lado e outros atrás, é lado a lado. E na prática o que fizemos foi pegar nos recursos que tínhamos à nossa disposição, como acontece nesta região, em alguns concelhos, acelerar as OIGPs, alterar a paisagem, apoios como nunca houve e dificilmente haverá no futuro, procurar transformar a paisagem mais resiliente, mais produtiva, garantindo aquilo que é essa preparação para as próximas décadas. Esse foi um ponto que em abril de 2024 encontramos. E procurámos acelerar, cumprindo as metas que

0: estamos obrigadas, mas procurando que as entidades gestoras o fizessem de forma o mais célere, mais desburocratizada e mais positiva. Mas também fizemos uma coisa, foi realocar recursos do PRR, com a possibilidade dos nossos parceiros, lado a lado, CIMES, conforme acontece aqui no Medotejo. Entregámos, como aconteceu a primeira iniciativa de entrega de equipamento, o Sr. Primeiro-Ministro, em Baião, em dezembro de 2025, iniciando um processo de entrega das máquinas de rastros, que esta região também já recebeu. Sr. Comandante, julgo que a máquina esteve sempre a trabalhar também no âmbito do impacto da tempestade Christine. Essa máquina, a máquina de rastros, esteve a trabalhar na região a ajudar nesse processo. Na prática, esteve nesse mesmo desígnio. Mas a máquina, essa, é para continuar, Srs. Presidentes. Estão aqui no âmbito do Conselho Intermunicipal. É para que o compromisso que foi assumido com o SNF é que seja feita a cada ano pelo menos 100 km de caminhos desobstruídos, limpos, preparados, para os nossos concidadãos poderem ter acessibilidade para gerir a floresta, para garantir a proteção quando for necessário e fazermos a gestão do território. Esses equipamentos, em cada uma da CIM que quis ter, são 18, quiseram ter esse equipamento, foi isso que fizemos. Aos municípios que têm a responsabilidade da proteção civil, da gestão do território, de responder aos senhores presentes de junta naquilo que são os seus, suas necessidades, as suas preocupações também, é do presidente da Câmara e da sua equipa, mas também é dos presentes de junta. Ter equipamento como este, com os destroçadores, com os limpa-vermas, para fazer as faixas, para limpar à volta das infraestruturas, do edificado que é necessário cumprir a legislação em vigor e que estamos a garantir a segurança que está identificada pelas nossas entidades e com a vertente científica que se exige. Portanto, este equipamento é para garantir essa resposta. Os senhores presidentes de Câmara e as suas equipas, os gabinetes técnicos florestais, demais equipas que têm nos vossos municípios, têm neste contrato um compromisso. Fazer 80 km ou 80 hectares, porque as faixas dos 10 metros, a conta é igual. É esse. Fizemos as contas, o ICNF fez as contas. Não é nada que não seja concretizável. Eu diria que os municípios vão superar e vão conseguir até dobrar este número. Porque quanto mais fizeram, maior capacidade vamos ter de garantir a proteção, a gestão e aquilo que é uma, também uma resposta ao nosso proprietário, à nossa comunidade e perceberem que a união de esforços vai no sentido de que todos somos importantes, como eu dizia.
1: O secretário de Estado das Florestas disse ainda que vão acontecer mais entregas de maquinaria e também dos apoios disponíveis. Referiu que a floresta é das áreas que mais riqueza cria no país.
0: Mas este ato, senhores presidentes, que estamos aqui hoje, e a todos vós, não se vai esgotar naquilo que é entregue aos municípios. É que dentro desta parceria, lado a lado, é que também há atores no território que são todos eles muito importantes. As organizações do setor da floresta, todas as associações que tinham e que foram ouvidos também, equipas sapadores florestais e queriam reforçar a sua capacidade de resposta ao seu associado ou à comunidade, que quiseram ter também um trator com capinadeira ou destroçador, também vão receber um trator muito em breve. Estamos a falar mais de 40 de associações produtores florestais em Portugal que vão receber este equipamento para terem mais capacidade de fazerem um trabalho de gestão, de diminuição do risco e de poder, digamos assim, também serem mais eficientes. Mas digo mais, há outros atores que são todos eles também importantes, que são as empresas. Posso-vos dizer que neste plano do PRR, agregado com o PEPAC, no âmbito de um aviso que abrimos a medida 3.1, se não estou em erro, para as empresas que têm o CAI da exploração, da civicultura, nós conseguimos, na medida do PEPAC, 20 milhões de euros, abrimos com 10, tivemos que reforçar porque dobrou o interesse das empresas modernizarem-se com equipamento para serem mais eficientes, a cortar a madeira, a triar e a tirar a madeira, mas também na área da civicultura. E aí no PRR abrimos uma medida com 18 milhões de euros. E a nossa expectativa da meta é que tivéssemos 100 candidaturas no país, porque abrimos-lo com a capacidade de não perder fundos. Pois bem, quero-vos dizer que houve mais de 460 candidaturas. O que é que fizemos? Realocámos e reforçámos essa medida PRR para 30 milhões. O que quer dizer que todas as empresas, de uma forma rápida, eficiente e desburocratizada, que tinham mérito daquilo que eram as regras simplificadas, foram todas aprovadas. Senhor Vice-Presidente, julgo que grande parte delas já estão liquidadas e pagas os apoios. O que quer dizer que temos centenas de empresas em Portugal, num setor que muitas das vezes é falado por maus motivos. E não é justo. A floresta é o que nos dá esta capacidade, não só do oxigênio, do solo, da água, do bem-estar, da capacidade económica, da resposta aos resultados para criar valor. E vocês sabem qual é o resultado, certamente, do último exercício de 2025. É que entre exportações e importações temos um saldo neste setor da floresta positivo de 2,7 mil milhões de euros. Quais são as áreas que criam tanta riqueza ao país como esta? Portanto, é pela positiva. A floresta tem muito de iniciativa, de motivos positivos. Naturalmente que muitas das vezes ouvimos e é preciso também dar sinal daquilo que são os fatores da inovação, da capacidade, do empreendedorismo, do trabalho que é feito por todos os intervenientes, porque é uma janela, é uma oportunidade, é o nosso futuro que está em causa.
1: Rui Ladeira falou ainda do contributo dos tratores no programa de limpeza e deu conta do que irá estar disponível para os cidadãos no programa Floresta Ativa.
0: Estarmos aqui hoje a entregar e a confiar aos nossos autarcas este equipamento, que eu estou certo, vão geri-lo de uma forma exemplar, de uma forma correta para aquilo que é os planos, aquilo que são a estratégia de segurança, de prevenção e gestão territorial, esta estratégia que seguimos. Estamos a falar de mais de 280 tratores no país, às associações e às autarquias, mais as 18 bulldozers. É um grande contributo que demos para aquilo que eu disse e volto a enfatizar. Estamos todos lado a lado e todos somos importantes. Para o cidadão que não está em nenhum destes intervenientes e planos que eu acabei de focar, quero-vos dizer que programas, como tivemos até agora, fechou nos últimos dias, 50 milhões de euros para aproveitar a regeneração natural, como existe nesta reunião, das fileiras tão importantes como o Pinheiro Bravo. A reconversão do eucaliptal, que está degradado e é um manancial de oportunidade, que a gente designa sucata, pós-incêndios. Daquilo que é a necessidade de intervir na fileira tão importante de Sobreiro. Como toda a floresta que temos que investir, pois bem, nos últimos meses, 50 milhões de euros do PEPAC, de candidaturas para poder intervir, poder melhorar, poder potenciar, criar valor, criar riqueza. E, portanto, temos um programa, e finalizo, o Floresta Ativa. Temos uma experiência do ano anterior, 4 milhões de euros, 6.500 hectares, em que cada um de vós, com o BUPI, com o título, com uma fotografia georreferenciada, mesmo num minifúndio, a partir de 1.000 metros quadrados até um máximo de 10 hectares, podem limpar a área florestal, cada uma das vossas parcelas, e têm apoios públicos, 650 euros por hectare. Não discriminamos espécies, todas elas são elegíveis. Se for de zona agrupada, há uma majoração por 800 euros. Isto vai estar à disposição nos próximos dias, para que todos, como eu disse, estejamos lado a lado a fazer um trabalho de construção, de valorização, de proteção da floresta do país, e sobretudo prepararmos para os nossos filhos, para os nossos netos e para as gerações vindouras, um património que nós temos que, de facto, valorizar, criar valor, mas também proteger. Agradeço a todos estarem aqui hoje, mas sobretudo o trabalho que fazem todos os dias em prol da floresta, do nosso meio ambiente, da sustentabilidade e de Portugal.
1: À Antena Livre, no final da cerimónia, o Presidente da Câmara de Constância, Sérgio Oliveira, assumiu a importância deste novo trator e já tem ideia de onde vai começar a trabalhar.
2: Significa muito. Nós temos atualmente tínhamos um trator já com muita idade, com um braço também para limpa bermas com muitos anos, adaptado àquela viatura. Portanto, nós, se não fosse esta oferta, digamos assim, do ICNF e do Governo, mais um ano, dois anos, teríamos que comprar um novo trator. Portanto, para nós foi ótimo esta oferta, um trator de uma boa marca e com limpa bermas, que dá muito jeito para os trabalhos operacionais e de limpeza da floresta.
3: Onde é que vai ser para já utilizado? Já tem ideia?
2: Temos a estrada que vai para Martinchelo, que precisa das bermas, ali uma faixa feita, portanto provavelmente será o primeiro trabalho que fará em Constância, será aí.
3: Quantos sapadores é que tem a equipa?
2: Uma equipa de sapadores neste momento, que tem completa devido a uma aposentação, portanto 4 elementos neste momento.
1: Por seu lado, o Presidente da Câmara de Sardual admitiu que não faltam sítios para colocar o novo trator a trabalhar. Para Pedro Rosa, este é um equipamento essencial, muito também pela segurança de quem trabalha na floresta.
4: Bem, quando se gera um território como o de Sardual, ideias para colocar num trator destes não faltam. De facto, para nós é muito importante, e reconhecendo aqui a iniciativa do ICNF e dando os parabéns à iniciativa do ICNF e do nosso governo neste sentido, ao disponibilizar-nos estes equipamentos, de facto é um equipamento que é essencial para quem desempenha este tipo de trabalhos, e aqui deixar o reconhecimento também aos nossos sapadores florestais, a nossa equipa, que todos os dias não só estão na linha da frente também quando é necessário para apoiar aquilo que é o combate a incêndios, mas que durante o ano todo fazem um trabalho um pouco anónimo, um pouco escondido, e que garantem não só a segurança das pessoas que normalmente passam pelas nossas vias de comunicação, mas também que criam algumas barreiras também para aquilo que é a propagação de fogo e facilitam o combate aos incêndios.
3: De facto, era uma necessidade, portanto.
4: Era. O município já tinha um equipamento deste tipo, um equipamento com muitos anos, com todos os problemas que lhe são associados, as avarias constantes, as manutenções constantes, e este equipamento de alguma forma vem-nos dar uma folga e algum descanso também nesse sentido, algum descanso
3: principalmente
4: orçamental. Também destacar, e referia agora até aqui com o Sr. Presidente da Assembleia daqui da Barquinha, também destacar a parte da segurança. Estamos a falar de um equipamento moderno, com outras condições de manobrar, e portanto isso para nós também é importante, que os nossos chapadores façam este trabalho, mas também que o façam em segurança, não só para quem circula nas vias públicas, mas também para si mesmos. Isto para nós é muito importante. Uma coisa eu lhe garanto, este trator não vai parar um único dia do ano, a não ser quando o nosso manobrador estiver de férias. Azar que ele hoje está de férias, mas está aqui para nos dar uma ajuda para o levar para o Sardual.
3: E, portanto, quantos sapadores é que acompanha a equipa de Sardual?
4: Neste momento temos 5 sapadores. São 5 sapadores que constituem a carrinha e que todos os dias fazem este trabalho muito nobre.
1: Ao todo, a nível nacional, serão entregues mais 150 tratores a municípios, num investimento total que ronda os 27,5 milhões de euros. O último barco picareto, construído pelo mestre calafate Manuel Pires Fontes de Ortiga, no Conselho de Mação, integra agora o acervo do Museu de Marinha, culminando um processo de preservação desta embarcação tradicional, iniciado há quase 2 décadas. O anúncio foi feito pela Associação Os Amigos da Estação de Ortiga. É o momento mais alto de um processo iniciado em 2007 e que culmina agora com a entrega da embarcação ao Museu de Marinha, disse o presidente da Associação, Sérgio Durão. A cerimónia de doação e incorporação do barco picareto, batizado Adamastor, realizou-se esta segunda-feira na Cordoaria Nacional em Lisboa, sendo a embarcação oferecida pela Associação de Ortiga. O picareto é uma embarcação tradicional associada à pesca e à vida das comunidades ribeirinhas daquele troço do Tejo, tendo particular importância em Ortiga, onde várias gerações de famílias complementaram o trabalho agrícola com a pesca. Sérgio Durão recordou que o picareto era um companheiro dos pescadores e importante na subsistência das famílias, destacando a relação afetiva com os barcos, ao ponto de, segundo relatou, os antigos pescadores não entrarem calçados nas embarcações. Construído em 2009 por Manuel Pires Fontes, conhecido por Tifontes, quando o mestre calafate tinha mais de 80 anos, o Adamastor foi encomendado pela Associação para preservar uma técnica tradicional de construção naval em desaparecimento. Este é o último barco em tamanho original construído pelo mestre, afirmou Sérgio Durão, considerando a sua entrada no museu um reconhecimento de Ortiga e da cultura ribeirinha do Médio Tejo, onde estas embarcações foram utilizadas durante gerações. A seleção portuguesa de futebol venceu ontem na Noruega por 2-1 em jogo da segunda jornada do grupo A4 da Liga das Nações e assumiu a liderança isolada da pool. No estádio Ullevaal em Oslo, o avançado João Félix, que já tinha apontado o gol do triunfo sobre o País de Gales, inaugurou o marcador aos 17 minutos, mas a Noruega empatou aos 55 por Haaland, antes de Gonçalo Ramos voltar a adiantar a formação lusa aos 54. Com este triunfo, o segundo em 2 jogos sob o comando do selecionador Jorge Jesus. Portugal, atual detentor do troféu, assume a liderança do grupo com 6 pontos, enquanto

0: enquanto a Noruega tem 3, os mesmos da Dinamarca, que venceu o País de Gales por 2-0, País de Gales que ainda está a 0. Nesta primeira janela de qualificação, a formação das Esquinas defronta agora a Dinamarca na quinta-feira em Copenhaga, enfrentando depois a Noruega a 4 de outubro, já no Estádio do Dragão, no Porto. Vasco Vilaça sagrou-se este domingo campeão do mundo de triatlo de elites, tornando-se o primeiro português a consegui-lo no setor masculino, ao terminar na segunda posição a superfinal disputada em Espanha, mais propriamente em Pontevedra. Vilaça, que assim imitou o título mundial conseguido por Vanessa Fernandes em 2007, chegou à superfinal na liderança do ranking mundial e a bastar-lhe um quinto lugar para destronar o australiano Matthew Hauser, campeão em 2025, que venceu a prova de ontem, na qual Ricardo Batista foi quarto. Vasco Vilaça falou da vitória, mas também lamentou o jogo sujo de Matthew Hauser, que o impediu de ganhar a superfinal dos Mundiais de Triatlo, ainda assim conseguindo garantir um inédito título mundial.
1: Incrível poder ter tanta mídia portuguesa por aqui. Muito obrigado a toda a gente que nos seguiu por casa e que está agora a seguir esta parte da prova. Tem sido um ano incrível. Sonhava este ano chegar a ganhar uma etapa de campeonato do mundo. Não só ganhei uma, ganhei duas. Sou neste momento campeão do mundo. Muito trabalho por trás disto, uma equipa incrível. Neste momento um sentimento principalmente de agradecimento a quem me ajudou a chegar aqui. Não é fácil, as pessoas estão por trás da câmara, não se veem, mas são eles que fazem possível aguentar esta pressão. Nos últimos 2 meses tem sido um trabalho em que fugi um bocado para as montanhas, trabalhar sozinho para poder chegar.

0: ter quatro atletas entre mim e ele para ele ganhar. Então todo ele e a equipa dele, claro que estavam a torcer porque eu tivesse uma má prova, mas tive por acaso, fiz o que eu estava a trabalhar agora em estágio, que me disse para não me preocupar, que por cada pessoa que estava a torcer para eu ter uma má prova, havia duas pessoas a torcerem para eu ter uma boa prova, e isso sem dúvida que me tem nesta prova. As bandeiras de Portugal, as pessoas a chamarem por Portugal, por mim, muito obrigado a toda a gente que veio de casa, mas principalmente a toda a gente que veio cá a Pontevedra. Como eu disse ainda há bocado, sabia que o Matt Hauser estava a fazer anti-jogo, aliás, como puderam ver no fim, que ele no sprint final mandou-se para cima de mim para eu não o conseguir passar. E a prova começou da mesma maneira, ele foi para o lado oposto do pontão, para eu não conseguir nadar ao lado dele, sendo a natação é um lado forte dele, mas fiz o meu trabalho, sabia que estava em boa forma, saí sozinho, claro que atrasei um bocadinho, mas a prova é longa, e na segunda volta continuei a trabalhar, continuei a acreditar para chegar o mais perto possível, recuperei as forças no início da bike, depois foi meter ritmo e ir para a frente, ajudar a abrir espaço para os grandes corredores que vinham atrás. Na corrida, sabia que estava tudo controlado, tinha o Ricardo comigo, o Matt Hauser a meter ritmo, o Alex fez uma corrida incrível para nos vir buscar. Guardei-me para um grande sprint final que acho que em termos de tática correu muito bem. Claro que notámos ali que o Matt Hauser fez um bocadinho de jogo sujo, mandou-se para cima de mim, mas no fim, o campeonato estava a ganho.
1: E Ricardo Batista foi quarto na prova, o que lhe permitiu agarrar o terceiro lugar na classificação final do Mundial. Em Pontevedra, Portugal conquistou mais medalhas, uma vez que na quinta-feira o júnior Dinis Ferreira foi prata e na sexta-feira Filipe Marques garantiu o bronze na classe adaptada PTS5. Em antena desportiva, vamos aos resultados da terceira jornada do campeonato da primeira divisão distrital da Associação de Futebol de Santarém. Alcananense 0, Torres Novas 1, Amiense 2, Coroxense 0, Samora Correia 3, Oriense 1, Mação 1, Águias 0, Arepa 5, Moçarriense 1, Entrocamento 1, Pontevel 0, Vasco da Gama 1, Abrantes e Benfica 1 e Oriquense 0, União de Tomar 5. No topo da tabela classificativa com 9 pontos estão as equipas de Torres Novas, Samora Correia, União de Tomar e Mação. Quinto classificado, Amiense, com 7 pontos. Na sexta posição, com 6 pontos, a equipa do Porto Alto e também a do Entroncamento. Oitavo, Sport Abrantes e Benfica, com 4 pontos. Na nona posição, com 3 pontos, Oriquense, Coroxense e Alcananense, com 1 ponto. Vasco da Gama e Moçarriense, no 14º posto, a equipa do Águias de Alpiarça, que ainda não pontuou, à semelhança das equipas do Pontevedra e do Oriense. No campo, Agostinho Pereira Carreira esteve o repórter José Azevedo, que no final da partida ouviu o treinador da equipa de Mação, Mário Nelson, que destacou o cansaço e a falta de concretização da sua equipa, que ainda assim ficou com os 3 pontos.
2: Depende do ponto de vista do que são dificuldades. Uma equipa a jogar com 5 centrais, com o bloco completamente todo dentro da área, e nós a falhar oportunidades, sempre com bola. Eu não sei se, obviamente, que a posse de bola não ganha jogos, mas a verdade é que se calhar tivemos 95% do jogo com bola e em cima do nosso adversário. No final de uma semana em que tivemos 3 jogos, viagens longas, chegar tarde a casa, pouco descanso, é realmente difícil. Mas a verdade é que acho que a vitória é inteiramente justa. Acho que tanto por fora como por dentro conseguimos criar o discernimento na hora de
3: finalizar. Concretizar é que era difícil.
2: Exatamente. Vimos muito dificilmente, estava difícil concretizar. Acabámos por fazer um golo e o que conta é os 3 pontos. No fundo, terminar esta semana desta forma, eu penso que é aquilo que nós pretendíamos, que nós precisamos, que nós tínhamos que fazer, era ganhar, porque estes jogadores trabalham muito. Foi, como eu disse, foi uma semana muito difícil. Fomos na sexta-feira para o Porto, dormimos em Santa Maria da Feira, mudámos rotinas, no domingo com um jogo muito exigente para a Taça de Portugal, chegámos a casa, eram quase 3 da manhã. Na segunda-feira já estávamos a trabalhar, à noite já estávamos aqui a treinar, na terça-feira recuperar um bocadinho, na quarta já fomos para a Moçarria, jogo às 8h30 da noite, um dia de trabalho em cima, chegámos a casa quase 2 da manhã, na quinta-feira descansar, na sexta treinar, ontem descansar ou jogar, com muito calor e é difícil pedir mais. Vou pedir mais do quê? Tínhamos que fazer mais golos, não conseguimos, mas acho que é uma vitória justa de uma equipa da única equipa que tentou jogar. Acho que o Alpiar se abdicou completamente de jogar, acho que foi um jogo de sentido único, simplesmente marcámos poucos golos, vimos ter marcado mais gols nas oportunidades que tivemos, não conseguimos, mas continuar a trabalhar. Nós sabemos que as equipas connosco vão jogar assim, bloco baixo, com muita gente lá atrás, muita gente a defender, e nós vamos continuar a trabalhar. Eu digo isto aos jogadores, que é muito mais difícil jogar desta maneira e que psicologicamente é muito mais agressivo do que, do que jogar com 10 homens atrás da linha da bola, porque

0: Diz que não se falhe passo, exige estar bem posicionados, atitudes preventivas, de maneira a que a gente se perder a bola, os nossos adversários não nos ferirem nas nossas costas, e psicologicamente é agressivo. Pronto, ganhámos, é uma boa vitória e parabéns aos jogadores, é o que eu tenho a dizer.
1: Apesar de, depois, no final da partida, com as alterações feitas pelo técnico Reus, com a alteração feita no Águias, complicou um pouco as jogadas que tinha já programado, ou seja, tem que ter mais dificuldades no setor defensivo.
0: Não, eu penso que é normal que quando nós reparamos que os nossos centrais jogaram quase a 5 metros da linha da área da equipa do Águias, mesmo depois de fazermos 1-0, poderia ser fácil para nós convidar o nosso adversário a sair, para atrair, para depois explorarmos as costas, e nós continuámos a assumir o jogo. E é normal que numa outra bola metida na frente e nas costas, a nossa equipa depois leve uma outra bola nas costas, que nem sequer a levou, porque segundo me informaram, mesmo esta falta agora aqui é uma simulação do jogador que cai sozinho e foi dada a falta, pronto, são decisões, mas nem isso aconteceu. Eu penso que não, penso que é normal que aos 90 minutos de jogo, nós só fizemos 2 alterações até aos 90, depois íamos meter estes 3 jogadores para segurar ali mais o jogo e até numa de matar um bocado o ritmo do jogo. É normal que haja uma outra bola nas costas, mas eu penso que não, penso que o Águias não tem uma única oportunidade de gol o jogo inteiro, e mesmo o nosso guarda-redes acho que só tem uma defesa num remate aqui de fora da área, que é uma defesa do Afonso, ou seja, quase de meio de meio campo, ou seja, eu não me recordo, acho que não foi por aí, acho que a equipa do Águias, sinceramente, na minha opinião, abdicou claramente de jogar, acho que foi defender, e mesmo a perder por 1-0, nunca se estendeu no campo, continuou, o Águias tinha 5 centrais, quer dizer, são ideias, e obviamente que cada um joga com as armas que tem e com as suas ideias, mas a verdade é que hoje aqui, só uma equipa quis jogar, só uma equipa quis ganhar, só uma equipa quis ir para cima, e depois quando nós não fazemos golo e demoramos a fazer golo, as coisas depois, como é lógico, começa a haver ansiedade, uma semana difícil, como eu já disse, e é normal que a bola não entrando, que a gente não fizesse mais, mas acho que é uma vitória, sinceramente, justa e que peca por escassa.
2: Já Gonçalo Arraiolos, treinador do Águias de Alpiarça, gostou da prestação dos seus jogadores num jogo difícil em que o facto de não ter bola também condicionou.
3: Um jogo difícil, acho que nos batemos muito bem. Viemos aqui trazer o jogo para duas partes distintas. Tentávamos uma primeira parte sem ir a perder para o intervalo, a defender, aqui com o meio campo mais reforçado. Os jogadores entregaram-se corpo e alma ao jogo, espetáculo, um jogo muito difícil para quem está dentro do campo, andar a correr sem bola, muito difícil mentalmente. Conseguimos esse objetivo e depois na segunda parte entramos a querer os primeiros 15 minutos estar dentro do jogo, para uma ação não matar logo o jogo. Nós sofremos ali o golo que mistura totalmente o jogo, depois reagimos muito bem. A equipa incrível, a entrega que teve. Nós temos 3 jogos já, 3 derrotas. Quem não viu os jogos, pensa que o Águias de Alpiarça está muito diferente, porque o Águias de Alpiarça não tem força, mas são 3 jogos. Hoje o guarda-redes faz 2 excelentes defesas, é verdade, uma na primeira, outra na segunda. A derrota justa, nós não conseguimos criar muito, pois tentamos nos últimos 15 minutos entrar muito no meio campo do Maçã. Agora os outros 2 jogos, 0 pontos, é injusto, depois tudo conta, né, estes pequenos pormenores, aquele golo ali, uma passividade, a meu ver, dentro da nossa área, são momentos que acontecem porque a confiança não está em níveis altos, os 0 pontos pesam muito. Mas muito contente pelo que fizemos hoje, a nossa entrega, taticamente muito fortes. Uma ação encontrou a nossa baliza uma vez na primeira parte, logo a começar, e uma vez na segunda, se não tenho erro, que é uma grande defesa do nosso guarda-redes, uma bola parada, muita posse, é verdade, mas com pouca baliza. Nós saímos daqui com uma vitória moral, uma vitória pela humildade e pela entrega. Agora com mais uma derrota que nos pesa, sabemos que estes 5 jogos iniciais são muito, muito difíceis. Se calhar nestes 5 jogos iniciais vamos jogar com equipas que podem acabar em primeiro, segundo e terceiro lugar. Portanto, temos que continuar este trabalho, está a ser bem feito. E para a semana, novamente, entregar tudo dentro do campo pelo Águias de Alpiarça.
1: Ainda há muito campeonato.
3: Claro, faltam 27 jogos, há muito campeonato, mas sabemos que o arranque é muito importante. O ano passado isso ajudou muito, o nosso arranque foi muito positivo e depois cada vez que entrávamos em campo parecia que a bola, batendo em qualquer parte do corpo, entrava e nem era preciso criar muito, e era muito difícil sofrer golos. Às vezes havia jogadores isolados.

0: não conseguem fazer golos na nossa baliza. Este ano é ao contrário, só depende de nós de mudar isso. Tem que ser a nossa postura, a nossa entrega dentro do campo, a nossa vontade a mudar esse rumo que não está tão feliz, mas a sorte procura-se. Não gosto de falar em azar, a sorte procura-se. Tem mérito quem ganha, quem faz golos. Nós temos que tentar fazer esses golos e depois ter esse mérito.
1: Em Boleiros, Fátima, a acompanhar o Vasco da Gama para Brandes e Benfica, esteve o repórter Carlos Serrano. Após o empate, o treinador da equipa da casa, Tiago Silva, falou de um jogo intenso com duas partes distintas.
2: Nós tínhamos analisado aquilo que era a equipa do Abrantes, sabíamos que conseguiam ali alguns espaços, poderiam apresentar-se aqui num 3-5-2 inicialmente, mas apresentar uma linha de 4. Nós identificámos os espaços que poderíamos encontrar, mas foi na primeira parte um jogo mais partido ali, ao meio da primeira parte um jogo partido, intenso, a fazer lembrar a terceira jornada. As equipas ainda estão à procura aqui dos seus níveis.
3: E vocês três jogos em casa?
2: Sim, nós três jogos em casa, pela situação do jogo com o Tomara, ter sido aqui, porque eles estavam a mudar o sintético, mas um bocadinho aquilo que eu tenho vindo a dizer, nós naquilo que foi o primeiro jogo com o Torres Novas para este jogo agora e para o jogo que fizemos na semana passada, foi muito idêntico a este, intenso, com dinâmica, queremos conquistar os três pontos e acho que foi isso que nós fizemos aqui. Nem sempre bem jogado, com muitas transições, muitos o jogo partido, até que temos que equilibrar e temos que estar um bocadinho. Esta segunda parte baixámos um bocadinho, não a que defendeu o resultado, porque sabíamos perfeitamente que o Abrantes queria, pelo aquilo que fez no jogo passado, a perder ia para cima e tinha que tentar ganhar o jogo, não era com esse intuito, mas fomos condicionados nisso pela qualidade da equipa do Abrantes também, e nem sempre aqui as trocas posicionais que fiz na equipa permitiram manter a consistência que nós tínhamos naquilo que era o sistema e naquilo que era o meio campo, e isso permitiu ali um espaço na segunda parte e não tivemos tão bem na segunda parte, consentimos aqui o golo, mas ficou claro que somos uma equipa que queremos lutar sempre pelos três pontos e é isso que procuramos a cada jogo.
3: Uma equipa jovem que mostrou maturidade hoje.
2: Sim, é isso que eu lhes tenho transmitido, uma equipa jovem que procura essa maturidade com as jornadas, com o campeonato, vai procurar essa maturidade e tenho a certeza absoluta que hoje já cresceu um bocadinho mais nessa maturidade. Ainda não somos a equipa experiente porque somos jovens e a experiência vem com a idade, mas podemos ficar mais maduros naquilo que é o jogo, saber controlar os momentos do jogo, não querer ir tanto para a frente quando se está a ganhar, por vezes gerir esses momentos, procurar os espaços que o adversário tem mais livre e ter bola quando a conquistamos, e é isso que vamos continuar a fazer e foi isso que tentámos fazer agora aqui neste jogo, e é essa maturidade que fala, é isso que eu tenho passado aos meus atletas, porque é uma equipa jovem, tenho muitos atletas que passaram de júniores, o nosso guarda-redes suplente ainda é júnior, portanto é uma equipa jovem e não pode ter essa experiência, mas vai continuar a ganhar maturidade de certeza absoluta.
1: O marcador do golo do Vasco da Gama, Rodrigo Reis, também confirmou a diferença nas duas partes do jogo e o facto de terem baixado as linhas levou ao golo do adversário.
4: Jogo complicado, sabíamos que o ia ser, três jogos aqui em casa, três, já tínhamos tido duas derrotas, agora conseguimos finalmente o empate. Afastámos um pouco os fantasmas daquela época que tínhamos feito apenas um ponto. Nada está feito, naturalmente, queremos pontuar muito mais, queremos vencer. Esta partida foram duas partes distintas, na minha opinião. Na primeira parte tivemos algum excedente, tivemos dois, três lances para fazer golo, para além do golo. O Abrantes também tem um logo a começar. Conseguimos ir para o intervalo em vantagem e depois na segunda parte, apesar de não nos ser pedido, baixámos um pouco as linhas, também devido à nossa inexperiência, também devido ao nosso cansaço. Acabámos por sofrer um gol perto do fim. São jogos da primeira distrital, são muito complicados e agora seguem-se mais jogos, agora fora, que esperamos vencer já na próxima jornada.
3: Rodrigo, o lance do golo é um lance estudado?
4: É um lance estudado, mais ou menos um lance estudado, foi tudo ali no momento. Sabemos que temos qualidade para executar de forma positiva tudo o que conseguimos. Felizmente a bola caiu ali no pé e eu executei o remate.
3: Então foi um momento de sorte?
4: Não, sorte, não digo sorte. Nós também à sexta-feira costumamos treinar bolas paradas, costumamos ter estes lances de bola parada também algo trabalhados e foi o que aconteceu. E felizmente a bola entrou, podia ter ido para o cemitério, felizmente foi para a baliza, ainda bem.
1: Por parte do Sport Abrantes e Benfica, o treinador Paulo Seninho apontou a falta de agressividade dos seus jogadores que, na segunda parte, lá mudaram de atitude.
4: A equipa pouco agressiva, nunca quisemos assumir o jogo, faltava-nos muita agressividade, tanto defensivamente como ofensivamente.
3: Muitos passos falhados?
4: Sim, até começámos bem, temos logo o lance do João Marchão isolado, podíamos logo ter feito o golo. Não fizemos e depois a primeira parte foi muito mal conseguida da nossa parte. Depois tivemos que correr atrás do prejuízo, a equipa com outra atitude, outra agressividade, mesmo não jogando bem, fomos muito mais agressivos.

0: adaptámos à realidade que era o jogo, porque o campo é pequeno, a bola neste terreno de jogo é algo irregular, e o adversário batia muito na frente e normalmente ganhava as primeiras e as segundas bolas. Depois, quando nós entramos nesse tipo de jogo, conseguimos na parte final, depois corremos muito, trabalhámos muito nos últimos 15 minutos para levar daqui 3 pontos, mas só conseguimos o empate.
1: Uma equipa que vem de 3 resultados, um em que teve a ganhar acaba por perder, o outro teve a perder acaba por ganhar e agora acaba por empatar. Portanto, uma equipa que também nota-se que faltam aqui alguns jogadores que podem ser fundamentais nesta equipa, mas trabalhar assim também é difícil.
0: Sim, claramente que é difícil. A gente tem 8 baixas ou 9 nesta altura do campeonato. São muitas. Temos que adaptar o nosso sistema de jogo àquilo que, às peças que vamos tendo disponíveis. Temos alguns jogadores também que ainda hoje jogaram que estão limitadíssimos. O Pedro Miguel é um caso que anda ali com o pé todo inchado. Não é fácil, mas pronto, eu acho que em todos os jogos não fomos competentes. Não fomos competentes no entroncamento nos últimos 5 minutos para segurar a vitória. No jogo agora que nós vencemos também entramos muito mal no jogo e depois tivemos que agir na segunda parte para virar o jogo, mas não foi um jogo muito bem conseguido. E hoje foi a mesma coisa, nós não podemos vir um jogo desses, queremos andar lá em cima, não podemos vir um jogo destes e fazer o que fizemos, porque hoje tínhamos claro que os 3 pontos só a vitória nos interessava. E quando eu falo nos lugares cimeiros, estou a falar da meia tabela para cima, porque acho que a equipa tem qualidade para isso, mas temos que correr mais e temos que trabalhar mais, claramente.
1: Eu penso que, isto é uma opinião pessoal, acho que a equipa hoje teve pior no passo, porque no fundo, no jogo em si, conseguiu chegar, mas depois o passe, falhou muito passe.
0: Sim, no último terço, é aquilo que eu estou a dizer, nós no último terço a definição não está a sair, e ainda hoje foi o que aconteceu, mas defensivamente também, e acho que muito...
1: E acho que na primeira parte bolas muito metidas nas costas, deixar bater a bola...
0: Deixar bater, não conseguimos logo tentar interceptar a bola logo no primeiro momento, e criou-nos algum tipo de situação. Eu acho que a equipa está um bocado a tremer, não sei também explicar porquê, mas hoje foi o que aconteceu, porque o adversário foi acreditando que podia vencer o jogo, porque nós facilitámos em 2 ou 3 momentos importantes que não devíamos ter facilitado.
2: E Pedro Lourenço, jogador do Abrantes e Benfica, também admitiu a má entrada em campo.
3: Demorámos a entrar no jogo, a primeira parte não foi muito bem conseguida, acabámos por sofrer, numa altura em que já na fase final da primeira parte, numa altura que já nos penaliza um bocadinho antes de irmos para o intervalo. O intervalo serviu para refletirmos o jogo. Na segunda parte entrámos e crescemos um bocadinho. Também o jogo estava mais partido, havia mais espaço para jogar. Nós sinto que tivemos oportunidades para vir ao resultado. Infelizmente não deu.
1: Mas se calhar se aquele gol logo de João Marchão logo no primeiro minuto se tem acontecido, se calhar o jogo também tinha sido diferente.
3: Sim, o jogo podia ter sido diferente, mas os sinais que a equipa deu ao longo da primeira parte não foram os melhores, na minha opinião. Temos que olhar para o que fizemos e crescer e melhorar, porque falta ainda muito campeonato e nós temos que olhar para nós e evoluir e melhorar.
1: Portanto, hoje vamos lá ver, é um jogo que vos vai servir para o futuro.
3: Claro, como já tem servido as 2 primeiras jornadas para nós percebermos o que é que há para melhorar, os erros que temos cometido e que às vezes nos têm penalizado em situações que não deviam, mas nós estamos a crescer, a equipa neste momento é muito jovem, os mais experientes estão tocados, estão lesionados, infelizmente não podem dar o contributo, e o 11 que hoje jogou, apesar de ter muita experiência nesta divisão, também é um 11 com muita juventude, e por isso há que melhorar, há que crescer juntos.
1: E levantar a cabeça.
3: E levantar a cabeça, porque há potencial e vamos em busca de melhores resultados.
2: A próxima jornada, a 4ª, realiza-se domingo, dia 4 de outubro, e vai contar com os jogos Oriense Entroncamento, Águias Porto Alto, Torres Novas Amiense, Coroxense Mação, Moçarriense Samora Correia, Pontevel Vasco da Gama, Abrantes e Benfica Ouriquense e União de Tomar Alcananense. Na opinião, esta segunda-feira, ouvimos a crónica de Ana Clara.
4: Dizem as fontes bem informadas das revistas Cor-de-Rosa que Jorge Coluna e a mulher são as mais recentes estrelas internacionais a escolherem Portugal para comprar casa. No caso, um apartamento de luxo em Lisboa, mais concretamente num dos condomínios mais caros da capital. Não temos nada contra, pelo contrário, sabemos bem que a lei do mercado assim dita e a oferta e a procura têm regras. Normalmente compreensíveis para o comum mortal. Mas num tempo em que a crise da habitação no nosso país começa a chegar a níveis insustentáveis e sem sinais de abrandamento, pelo contrário, o preço das casas vai continuar a subir, segundo os especialistas, a verdade é que quem tem capital nunca verá nesta crise um problema. A subida do preço dos imóveis obriga à contratação de empréstimos mais elevados, o que contribui para o crescimento da atividade comercial. E o mercado, para quem pode comprar uma casa, nunca foi, pois claro, tão apetecível. Num país em que a classe média tem em cima das suas cabeças uma das crises mais difíceis de que há memória, perceber que o dinamismo apenas serve os ricos e os que mais podem é de facto de uma impotência atroz. Que corra bem à família Coluna e a todos os outros que têm escolhido Portugal para viver, mas se calhar era bom pensar que se os portugueses não tiverem como enfrentar este problema, um dia, em certos lugares, por circunstâncias próprias, pode muito bem deixar de haver país. Resta saber quem por cá ficará e que mão de obra teremos para manter de pé a nação de forma consistente e contribuindo para um Portugal mais coeso e igual.
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2: Doze distritos do continente, 7 hoje e 5 amanhã, vão estar sob aviso amarelo devido à previsão de chuva, por vezes forte e trovoada, segundo o Instituto Português do Mar e da Atmosfera. Os distritos de Bragança, Évora, Guarda, Beja, Faro, Castelo Branco e Porto Alegre estão já sob aviso amarelo até às 21 horas de hoje, devido à previsão de condições favoráveis à ocorrência de fenómenos meteorológicos localizados. Entre estes fenómenos estão a trovoada, chuva localmente forte, com acumulação entre 10 a 20 milímetros em uma hora, granizo com diâmetro inferior a 2 centímetros e rajadas entre 70 e 90 km por hora. Já os distritos de Vila Real, Porto, Viana do Castelo, Aveiro e Braga vão estar sob aviso amarelo entre as 15 horas de terça-feira e as 0 horas de quarta-feira, devido à previsão de chuva por vezes forte. O IPMA informou em comunicado que está prevista a ocorrência de uma ciclogénese explosiva durante o dia de terça-feira, mas no Atlântico Norte, a oeste da Irlanda, a uma distância muito significativa de Portugal. No entanto, segundo o Instituto, Portugal irá sentir alguns efeitos indiretos desse sistema. Hoje, devido à aproximação do vale depressionário associado a esta depressão, poderão então já ocorrer aguaceiros, acompanhados de trovoada, mais prováveis no interior durante a tarde. Segundo o IPMA, entre a tarde de terça-feira e o dia de quarta-feira, uma superfície frontal fria associada à depressão irá atravessar o continente, originando períodos de chuva temporariamente mais intensa nas regiões norte e centro. Assim, no tempo que ainda vai fazer hoje, conto com períodos de céu muito nublado, aguaceiros em especial a partir da tarde, sendo por vezes fortes acompanhados de trovoada e ocasionalmente sob a forma de granizo no interior, vento fraco tornando-se fraco a moderado a partir da tarde, soprando por vezes forte nas terras altas do litoral norte e no final do dia. Há também uma pequena descida de temperatura. Máxima de 22 graus no Porto, 25 em Faro, 27 em Vila de Rei, 28 em Lisboa e Coimbra, 29 graus em Barquinha, Abrantes, Sardual e Mação, 30 em Santarém, em Trocamento, Constância e Gavião, 31 graus em Ponte de Sor. Quanto à informação, é tudo. Continuo na companhia da Antena Livre. Tenham uma muito boa tarde.
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8: Muito boa tarde, eu sou a Anabela Maia e estou aqui a dar-lhe música até às 2 da tarde.

0: 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Muito boa tarde.
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0: E assim vai acontecendo a sua hora de almoço ao som de todas as músicas como você gosta. Tenha uma ótima tarde, seja muito bem-vindo.
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2: E neste momento estão 25 graus.
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2: E agora passam 2 minutos das 14. Boa tarde.
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0: E já só faltam 10 minutos para as 2:30 da tarde. Seja bem-vindo. 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

0: Espero que esta sua tarde esteja a ser bem tranquila ao som das músicas da rádio como você gosta. 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
2: Muito boa tarde. 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

0: Faltam 2 minutos para as 3. Eu sou o Carlos Aparício, desejo-lhe uma ótima tarde e até já. Depois das 3, estou de volta com todas as suas músicas preferidas.
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1: 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Não temos nada contra, pelo contrário, sabemos bem que a lei do mercado assim dita e a oferta e a procura têm regras. Normalmente compreensíveis para o comum mortal. Mas num tempo em que a crise da habitação no nosso país começa a chegar a níveis insustentáveis e sem sinais de abrandamento, pelo contrário, o preço das casas vai continuar a subir, segundo os especialistas, a verdade é que quem tem capital nunca verá nesta crise um problema. 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E o mercado, para quem pode comprar uma casa.
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17: E neste momento estão 25 graus.
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17: 7 minutos depois das 3 e é assim que vai acontecendo esta tarde, sempre ao som de músicas imperdíveis. Obrigado por estar com a Antena Livre. Eu sou o Carlos Aparício e vou estar por aqui até às 17. Tenha uma excelente segunda-feira e uma ótima semana.
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0: São 23 minutos das 3 da tarde. Boa segunda-feira com a Antena Livre.
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0: Estamos quase a chegar às 3:30 da tarde. Já só faltam 4 minutos. Eu sou o Carlos Aparício e desejo-lhe um ótimo dia.
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0: Espero que esta sua tarde esteja a ser bem agradável ao som das músicas da rádio como você gosta. Faltam agora 18 minutos para as 4 da tarde. 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
0: Seis minutos para as 4, boa tarde. 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
3: Muito boa tarde. A semana arranca com uma descida dos preços dos combustíveis. De acordo com o Automóvel Clube de Portugal, o gasóleo deverá ficar 6 cêntimos mais barato, ao passo que a gasolina deverá registar uma descida de preço na ordem dos 2 cêntimos. Isto numa altura em que o preço médio do gasóleo simples está nos 2,22 € por litro, enquanto a gasolina simples 95 está a custar 2,11 € por litro, de acordo com os dados divulgados pela Direção-Geral de Energia e Geologia no site de preços dos combustíveis online. Caso se confirmem as previsões desta semana, o preço médio do diesel vai descer para os 2,16 € por litro. A gasolina vai situar-se nos 2,09 € por litro, calcula o ACP. Um homem de 66 anos foi detido pela GNR, indiciado por ameaça agravada, resistência e coação sobre funcionário no Conselho de Ponte de Sor, divulgou hoje o Ministério Público. Em comunicado divulgado na página de internet da Procuradoria da República da Comarca de Porto Alegre, o Ministério Público indica que o homem foi detido na quinta-feira. O homem está indiciado, segundo o Ministério Público, da prática de um crime de ameaça agravada contra um familiar com quem coabita e crimes de resistência e coação sobre funcionário contra os elementos policiais que intervieram na ocorrência. Os factos ocorreram no dia 24 de setembro, na casa onde habita com o familiar. Depois de uma discussão em que ameaçou a vítima de morte, o arguido insultou depois os dois militares da GNR que foram chamados ao local, ameaçando-os também e resistindo à detenção, pode ler-se no comunicado. O detido foi presente a um juiz no Tribunal de Ponte de Sor, tendo sido decretadas as medidas de coação de proibição de contactos, proibição de

0: se aproximar da residência do ofendido, sujeição à avaliação clínica junto do CRI de Porto Alegre e apresentações semanais no posto policial da sua área de residência. O Ministério Público acrescenta ainda que a investigação prossegue a cargo da Guarda Nacional Republicana de Avis. São 6 os municípios que dispõem, desde a passada sexta-feira, dia 25 de setembro, de um novo trator destinado a reforçar a capacidade de intervenção na gestão do território e na prevenção de incêndios rurais. O equipamento foi entregue em Vila Nova da Barquinha, numa sessão promovida pelo Instituto da Conservação da Natureza e das Florestas, que contou com a presença do Secretário de Estado das Florestas, Rui Ladeira, que assistiu à assinatura dos protocolos de assistência da maquinaria com os municípios de Constância, Orém, Sardual, Tomar, Torres Novas e Vila Nova da Barquinha. A sessão de entrega de maquinaria no âmbito do Programa de Mecanização para a Gestão do Combustível, financiada pelo Plano de Recuperação e Resiliência, teve início com as boas-vindas do Presidente da Câmara de Vila Nova da Barquinha. Manuel Morato, depois dos agradecimentos oficiais aos presentes, começou por agradecer aos sapadores florestais e aos que fazem trabalho no terreno.
1: Aos nossos técnicos e aos sapadores florestais pelo trabalho diário, muitas vezes exigente e discreto, na prevenção da floresta neste nosso território. À proteção civil, pela coordenação e pela capacidade de mobilização fundamentais para garantir uma resposta rápida e articulada. Um agradecimento também especial ao Regimento de Engenharia pela disponibilidade, pelo conhecimento e pelo importante contributo operacional que coloca ao serviço das nossas comunidades. À Guarda Nacional Republicana, pelo seu papel essencial na proteção das pessoas, do território e pela presença permanente junto das nossas populações. Às associações e a toda a nossa comunidade, porque este esforço só se faz verdadeiramente sentido quando é partilhado por todos. Um agradecimento especial às juntas de freguesia, aqui com os senhores presidentes de junta, que se juntaram a nós. É também por vós e para vós que aqui estamos.
0: Ao todo, a nível nacional, serão entregues mais 150 tratores a municípios, num investimento total que ronda os 27 milhões e meio de euros. O último barco picareto, construído pelo mestre calafate Manuel Pires Fontes de Ortiga, no Conselho de Mação, integra agora o acervo do Museu de Marinha, culminando um processo de preservação desta embarcação tradicional, iniciado há quase duas décadas. O anúncio foi feito pela Associação Os Amigos da Estação de Ortiga. É o momento mais alto de um processo iniciado em 2007 e que culmina agora com a entrega da embarcação ao Museu de Marinha, disse o presidente da Associação, Sérgio Durão. A cerimónia de doação e incorporação do barco picareto, batizado Adamastor, realizou-se esta segunda-feira na Cordoaria Nacional em Lisboa, sendo a embarcação oferecida pela Associação de Ortiga. O picareto é uma embarcação tradicional associada à pesca e à vida das comunidades ribeirinhas daquele troço do Tejo, tendo particular importância em Ortiga, onde várias gerações de famílias complementaram o trabalho agrícola com a pesca. Sérgio Durão recordou que o picareto era um companheiro dos pescadores e importante na subsistência das famílias, destacando a relação afetiva com os barcos ao ponto de, segundo relatou, os antigos pescadores não entrarem calçados nas embarcações. Construído em 2009 por Manuel Pires Fontes, conhecido por Tifontes, quando o mestre Calafate tinha mais de 80 anos, o Adamastor foi encomendado pela Associação para preservar uma técnica tradicional de construção naval em desaparecimento. Este é o último barco em tamanho original construído pelo mestre, afirmou Sérgio Durão, considerando a sua entrada no museu um reconhecimento de Ortiga e da cultura ribeirinha do Médio Tejo, onde estas embarcações foram utilizadas durante gerações. A seleção portuguesa de futebol venceu ontem na Noruega por 2-1 em jogo da segunda jornada do grupo A4 da Liga das Nações e assumiu a liderança isolada da pool. No estádio Ullevaal em Oslo, o avançado João Félix, que já tinha apontado o gol do triunfo sobre o País de Gales, inaugurou o marcador aos 17 minutos, mas a Noruega empatou aos 55 por Haaland, antes de Gonçalo Ramos voltar a adiantar a formação lusa aos 54. Com este triunfo, o segundo em dois jogos sob o comando do selecionador Jesus, Portugal, atual detentor do troféu, assume a liderança do grupo com 6 pontos, enquanto a Noruega tem 3, os mesmos da Dinamarca, que venceu o País de Gales por 2-0, País de Gales que ainda está a 0. Nesta primeira janela de qualificação, a formação das esquinas defronta agora a Dinamarca na quinta-feira em Copenhaga, enfrentando depois a Noruega a 4 de outubro, já no estádio do Dragão, no Porto. E é tudo quanto a notícias. Continuo desse lado. Fico na

0: vossa companhia, desejo-lhe uma muito boa tarde.
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16: E o termómetro da Antena Livre marca neste momento 28 graus.
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16: 4 horas 10 minutos. 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Muito boa tarde.
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0: 23 minutos depois das 4, boa tarde, bem-vindo à Antena Livre.
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0: Está na hora de sabermos as previsões do estado do tempo para terça-feira, dia 29 de setembro. O IPMA prevê céu geralmente muito nublado, períodos de chuva, por vezes fortes, em especial nas regiões norte e centro, a partir da tarde. Vento fraco a moderado, mas sempre por vezes forte, até 40 km/h, e com rajadas que podem chegar aos 60 km/h na faixa costeira do norte e centro, superando moderado a forte nas terras altas, com rajadas até 70 km/h, em especial no norte e centro. Pequena subida da temperatura mínima no litoral oeste, mas pequena descida da máxima no norte e centro, exceto junto à faixa costeira. Quanto às temperaturas máximas previstas, são de 22 graus para Vila de Rei, 24 para Mação e Tomar, 25 para o Porto, Lisboa, Faro, Sardual, Torres Novas e também Vila Nova da Barquinha, 26 para Abrantes, Constância e Entroncamento, 27 para Coimbra e 28 para Santarém.
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0: 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Muito boa tarde. Passam agora 26 minutos das 4.

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2: A palavra em destaque no episódio de hoje do Em Português nos Desentendemos é cruzeta. Por mais que um portuense tente explicar a um lisboeta que cruzeta e cabide são coisas diferentes, ele nunca vai entender. No Porto, uma cruzeta é um cabide móvel, que serve, por exemplo, para pendurar calças, camisas ou casacos no guarda-vestidos, que no resto do país é conhecido por guarda-fatos. O cabide tem a mesma função, mas ou é um objeto pesado, de pé no chão, ou então está pregado à parede. O nome cruzeta justifica-se pelo facto de, inicialmente, o objeto ser feito em madeira, em forma de cruz. Aliás, também pode remeter para a definição de cruz pequena, que parece ser o primeiro significado. Por fim, cruzeta é a alcunha que no Porto as pessoas dão a quem é muito magro, o magricelas, a lembrar a configuração fisionómica da cruzeta.
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17: E agora estão 28 graus.
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17: Agora, 6 minutos depois das 5. Boa tarde.

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0: Estamos cada vez mais perto das 6 da tarde e finalmente está a chegar ao fim mais um dia de trabalho, não é? Espero que tenha sido ou que ainda esteja a ser um bom dia, sempre ao som da sua rádio.
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0: 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Muito boa tarde, seja muito bem-vindo.

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0: Muito boa tarde. ICNF reforçou 6 municípios com tratores para a gestão do território e prevenção de incêndios rurais. O último picareto, construído por Mestre de Ortiga, integra agora o Museu de Marinha. Em antena desportiva, conhecemos os resultados e as reações à terceira jornada do campeonato da primeira divisão distrital. Na opinião, ouvimos hoje a crónica de Ana Clara. Estes são temas em destaque na edição, que começa agora.
1: Informação com a jornalista Patrícia Seixas.
0: A semana arranca com uma descida dos preços dos combustíveis. De acordo com o Automóvel Clube de Portugal, o gasóleo deverá ficar 6 cêntimos mais barato, ao passo que a gasolina deverá registar uma descida de preço na ordem dos 2 cêntimos. Isto numa altura em que o preço médio do gasóleo simples está nos 2,22 € por litro, enquanto a gasolina simples 95 está a custar 2,11 € por litro, de acordo com os dados divulgados pela Direção-Geral de Energia e Geologia no site de preços dos combustíveis online. Caso se confirmem as previsões desta semana, o preço médio do diesel vai descer para os 2,16 € por litro. A gasolina vai situar-se nos 2,09 € por litro, calcula o ACP. Um homem de 66 anos foi detido pela GNR, indiciado por ameaça agravada, resistência e coação sobre funcionário no Conselho de Ponte de Sor, divulgou hoje o Ministério Público. Em comunicado divulgado na página de internet da Procuradoria da República da Comarca de Porto Alegre, o Ministério Público indica que o homem foi detido na quinta-feira. O homem está indiciado, segundo o Ministério Público, da prática de um crime de ameaça agravada contra um familiar com quem coabita e crimes de resistência e coação sobre funcionário contra os elementos policiais que intervieram na ocorrência. Os factos ocorreram no dia 24 de setembro, na casa onde habita com o familiar. Depois de uma discussão em que ameaçou a vítima de morte, o arguido insultou depois os dois militares da GNR que foram chamados ao local, ameaçando-os também e resistindo à detenção, pode ler-se no comunicado. O detido foi presente a um juiz no Tribunal de Ponte de Sor, tendo sido decretadas as medidas de coação de proibição de contactos, proibição de se aproximar da residência do ofendido, sujeição à avaliação clínica junto do CRI de Porto Alegre e apresentações semanais no posto policial da sua área de residência. O Ministério Público acrescenta ainda que a investigação prossegue a cargo da Guarda Nacional Republicana de Avis. São 6 os municípios que dispõem, desde a passada sexta-feira, dia 25 de setembro, de um novo trator destinado a reforçar a capacidade de intervenção na gestão do território e na prevenção de incêndios rurais. O equipamento foi entregue em Vila Nova da Barquinha, numa sessão promovida pelo Instituto da Conservação da Natureza e das Florestas, que contou com a presença do Secretário de Estado das Florestas, Rui Ladeira, que assistiu à assinatura dos protocolos de cedência da maquinaria com os municípios de Constância, Orém, Sardual, Tomar, Torres Novas e Vila Nova da Barquinha. A sessão de entrega de maquinaria no âmbito do Programa de Mecanização para a Gestão do Combustível, financiada pelo Plano de Recuperação e Resiliência, teve início com as boas-vindas do Presidente da Câmara de Vila Nova da Barquinha. Manuel Morato, depois dos agradecimentos oficiais aos presentes, começou por agradecer aos chapadores florestais e aos que fazem trabalho no terreno.
2: Aos nossos técnicos e aos sapadores florestais pelo trabalho diário, muitas vezes exigente e discreto, na prevenção da floresta neste nosso território. À Proteção Civil, pela coordenação e pela capacidade de mobilização fundamentais para garantir uma resposta rápida e articulada. Um agradecimento também especial ao Regimento de Engenharia pela disponibilidade, pelo conhecimento e pelo importante contributo operacional que coloca ao serviço das nossas comunidades. À Guarda Nacional Republicana, pelo seu papel essencial na proteção das pessoas, do território e pela presença permanente junto das nossas populações. Às associações e a toda a nossa comunidade, porque este esforço só se faz verdadeiramente sentido quando é partilhado por todos. Um agradecimento especial às juntas de freguesia, aqui com os senhores presidentes de junta, que se juntaram a nós. É também por vós e para vós que aqui estamos. Caras e caros amigos, é com particular satisfação que recebo na minha terra esta cerimónia de assinatura dos protocolos do ICNF e municípios do Médio Tejo. Não é um gesto simbólico, é um compromisso concreto, escrito e assinado, de que a floresta desta região não será gerida a partir de gabinetes distantes, mas construída no terreno entre quem tem responsabilidade nacional pela conservação da natureza e das florestas e quem todos os dias lida com essa floresta à porta de casa e são os primeiros a intervir quando a isso são chamados e é necessário. Vila Nova da Barquinha sabe bem o que representa a floresta como recurso, como paisagem, como risco que não é, quando não é cuidada e como oportunidade quando é bem gerida. Os incêndios das últimas décadas ensinaram-nos a todos que este património natural não sobrevive de boas intenções isoladas, sobrevive planeamento, proximidade e cooperação entre as instituições. É exatamente isso que estes protocolos vêm reforçar, uma articulação mais próxima entre o ICNF e as autarquias na gestão de todo o território florestal, no ordenamento, na prevenção e na valorização de um bem que é de todos nós. Quero destacar em particular a mais-valia concreta que os tratores aqui hoje entregues representam para os municípios. Não falamos de um equipamento simbólico, mas de um meio essencial para a prevenção do risco de incêndio florestal. É também um reforço direto da capacidade e da autonomia dos municípios no cumprimento de uma competência que é hoje das câmaras municipais, a limpeza e a manutenção das faixas de gestão de combustível. É no terreno, com meios adequados e disponíveis a todo o tempo, que se ganha ou se perde a batalha da prevenção, muito antes de qualquer incêndio nos bater à porta. E não podemos falar de meios e de resposta ao território sem recordar aquilo que vivemos com a recente passagem da tempestade Christian por esta região. Os danos que deixou na floresta, nas infraestruturas e nas populações são ainda uma memória bem presente para nós. Esta experiência veio confirmar de forma dura aquilo que já sabíamos. Os municípios precisam de reforçar de forma continuada os meios de intervenção e de resposta ao território, pois são estes os primeiros e muitas vezes os únicos a prestar auxílio às populações nestes momentos mais difíceis. É nesse sentido o equipamento que aqui recebemos hoje, um passo entre outros que continuaremos a exigir para Vila Nova da Barquinha, para o Médio Tejo, para a nossa região, para que estejam mais preparados para o que vier no nosso futuro. Senhor Secretário de Estado das Florestas, quero deixar uma palavra de reconhecimento pela aposta que o Governo tem feito na relação entre o Poder Central e o Poder Local nesta matéria. Sabemos que a gestão da floresta não se decreta a partir de Lisboa. Nem se resolve apenas no terreno. Faz-se em conjunto, com confiança mútua, com instrumentos que hoje, como aquele que hoje aqui assinamos. Termino reiterando a disponibilidade de Vila Nova da Barquinha para continuar a ser parceira ativa do ICNF e dos municípios vizinhos nesta nossa missão. A floresta do Médio Tejo é um património comum e é com esse espírito de comunidade e de responsabilidade partilhada que hoje iremos assinar este compromisso.
0: Procedeu-se depois à assinatura dos protocolos de cedência da maquinaria entre o Instituto da Conservação da Natureza e das Florestas, representado pelo vice-presidente Paulo Salsa, e pelos 6 presidentes dos municípios de Constância, Orém, Sardoal, Tomar, Torres Novas e Vila Nova da Barquinha, tendo em vista a disponibilização de 6 tratores, um por município, reforçando a capacidade para a realização de operações de gestão de combustível e prevenção de incêndios rurais. Encerrou a sessão o secretário de Estado das Florestas, Rui Ladeira, que também agradeceu o trabalho de todos na floresta e na proteção das pessoas e bens.
3: Quero cumprimentá-los e agradecer o trabalho que fazem todos os dias em prol desta comunidade. Mas também os senhores presidentes de Câmara, de Constância, de Orém, de Sardoal, Tomar, Torres Novas, que assinam hoje connosco este protocolo de cooperação, de trabalho lado a lado. E agradecer-vos o trabalho que fazem todos os dias. Não é palavras de circunstância, é de respeito, é de parceria. E temos ao longo daquilo que é, porque eu também já estive desse lado, como autarca, a capacidade de poder trabalhar em conjunto, em prol das nossas populações, resolver problemas conforme o seu presidente aqui elencou, como o Cristi, como aquilo que são momentos difíceis, mas também naquilo que é o posicionamento, desenvolvimento e preparar para o futuro os nossos territórios. Senhores Presidentes, com este ato, não é um momento de circunstância, é um momento de confiança, de parceria, lado a lado, mas sobretudo de procurarmos darmos respostas mais eficazes, mais prontas, mas sobretudo também preparando esse mesmo futuro, seja na floresta, seja na proteção de pessoas e bens, seja sobretudo também de inspiração para as nossas comunidades do caminho que é preciso fazer em conjunto. Cumprimento o senhor Vice-Presidente do ICNF, toda a equipa do ICNF, sintam-se cumprimentados, porque este trabalho de estarmos aqui hoje a entregar este equipamento, posso-vos dizer que foi um trabalho, em particular do Vice-Presidente e da equipa diretiva, mais de um ano e meio, para procurar que todos os municípios portugueses que quisessem e queiram melhorar o seu parque de máquinas para responder aos seus planos municipais de defesa da floresta contra incêndios, plano de ação, os planos subregionais, a estratégia de proteger, de trabalhar, como o Sr. Presidente dizia, todos em conjunto, para um fim maior, pois bem, esse trabalho foi construído de uma forma direta, sã, positiva, ouvindo todos e decidindo todos os que quiseram integrar a estratégia. Mas também quero agradecer ao Sr. Coronel João Paulo Santos, do Destacamento Distrital da Guarda Nacional Republicana. A Guarda Nacional Republicana está em todos os nossos territórios nacionais, do continente e também das ilhas, a prestar um serviço de segurança, mas não só. E eu costumo dizer isto também, sei do que falo, daquilo que é garantir a segurança, como aconteceu, por exemplo, eu falo do papel da ex-autarca, a quando da perturbação dos incêndios de 2017. Deve-se à Guarda Nacional Republicana assegurar a segurança da circulação das vias públicas. E, portanto, é um sinal dessa proximidade e, sobretudo, da resposta em muitos domínios. E eu destaco este. E quero fazer de uma forma particular. Foi dito aqui pelo Sr. Presidente, e eu subscrevo, o trabalho extraordinário dos nossos sapadores florestais. E temos várias equipas na CIM e nas entidades da região. Aqui no país são 419 equipas que é preciso acarinhar, que o temos feito, não só melhorar o programa, mas dar capacidade de resposta no equipamento, proteção individual, conforme o ICNF tem lançado vários procedimentos. Mas como fizemos 2019, de todos os equipamentos, trabalho motomanual, trabalham de inverno, todo momento, como hoje, se calhar estão no DECIR, na vigilância, como estão no combate, se for necessário, e no rescaldo. Os sapadores florestais estão na primeira linha. Nós substituímos com 2 milhões de euros todo o equipamento motomanual, porque isso nunca tinha acontecido. Isso é um sinal de respeito perante uma resposta, uma força de homens e mulheres que trabalham todos os dias.
0: E houve lugar um agradecimento especial, desta vez ao Comandante Elísio Oliveira, Comandante Regional de Lisboa e Val do Tejo, e também o Coordenador do Comando Integrado de Prevenção e Operações, o CIPO, criado depois da tempestade Christine.
3: Deixem-me fazer um destaque muito especial e deixei para último ao Comandante Elísio Oliveira, que está aqui na primeira linha, e eu quero-lhe agradecer de uma forma particular, já o fiz várias vezes e hoje acho que aqui é muito justo voltar a enaltecer o seu trabalho. Porque assumiu as rédeas de uma diretiva do Governo de criar o CIPO a partir de Leiria, relativamente a uma desgraça que aconteceu, que não há memória no país, em dezenas de municípios, que foi preciso integrar aquilo que era uma estratégia de resposta na nossa área, competente, de proteção civil, da floresta, da agricultura, de acessos, para garantir, caso necessário, socorrer de ignições eventuais na floresta, mas também garantir uma coisa, tirar a madeira que tombou, estamos a falar de milhões de metros cúbicos. E esse trabalho foi coordenado, encimado, pelas todas estas forças que eu acabei na esfera, não só da área política de coordenação, mas sobretudo também no terreno de procurar com os meios humanos e também operacionais dar a melhor resposta. E o Comandante Elísio Oliveira fez um trabalho de coordenação que eu tenho na minha memória e na minha presença e que estive várias vezes a visitar o comando com todas as forças a trabalhar a uma voz. Naturalmente, com momentos melhores, outros piores, isso acontece nas organizações, mas dizer que sempre teve a capacidade, a liderança e, sobretudo, a determinação de procurar dar as respostas. E as respostas dão, e elas acontecem, pelos resultados. Estamos a falar de mais de 20 mil quilómetros de caminhos desobstruídos. Corte, remoção e com as máquinas e o equipamento que estava à sua disposição, do Exército, do ICNF, da Autoridade Nacional de Emergência e Proteção Civil, Guarda Nacional Republicana, a AGIF, todos à volta da mesa, os nossos bombeiros também, sempre que era necessário, e demais entidades, os municípios, as CIMs, procurar andar mais depressa. E isso é relevante, nunca aconteceu, e os resultados têm que ser comunicados. Nós estamos comunicados sempre que podemos, e hoje aqui acho que é muito justo, muito devido. E não foi só isso, também foi criar legislação para que os senhores Presidentes de Câmara pudessem, no interface, poder dar a resposta com a Lei 9C daquilo que estava tombado, daquilo que é um problema para o risco de incêndio. e colocar em causa pessoas e bens, nessa interface, à volta das aldeias, dos aglomerados, procurar com recursos e com a lei, criando naturalmente os mecanismos de entrada e remoção, poder fazer essa ação concreta de triagem. Mas também incentivar os proprietários, que essa foi a primeira iniciativa, de que cada um quisesse fazer a tiragem da sua madeira, valorizando o seu património, poderem ter uma compensação entre 1.000 e 1.500 euros. Foram, se não estou em erro, mais de 15 mil pedidos. Naturalmente, com a triagem e a validação da veracidade daquilo que é a comunicação de cada um, porque estamos a falar da entrega potencial de dinheiro público. E esse dinheiro público tem que ser devidamente entregue a quem, dentro das regras, cumpriu esses mesmos requisitos.
0: Rui Ladeira falou também do trabalho que tem vindo a ser feito no terreno e na modificação da paisagem com as OIGPs. Para isso fica também o compromisso dos municípios na utilização das máquinas agora atribuídas.
3: O governo procurou foi concretizar aquilo que é o princípio. Estamos todos somos importantes para este processo de procurar proteger, valorizar e preparar o país para o futuro. Não é uns à frente, outros ao lado e outros atrás, é lado a lado. E na prática o que fizemos foi pegar nos recursos que tínhamos à nossa disposição, como acontece nesta região, em alguns concelhos, acelerar as OIGPs, alterar a paisagem, apoios como nunca houve e dificilmente haverá no futuro. Procurar transformar a paisagem mais resiliente, mais produtiva, garantindo aquilo que é essa preparação para as próximas décadas. Esse foi um ponto que em abril de 2024 encontramos. E procurámos acelerar, cumprindo as metas que estávamos obrigadas, mas procurando que as entidades gestoras o fizessem de forma o mais célere, mais desburocratizada e mais positiva. Mas também fizemos uma coisa, foi realocar recursos do PRR, com a possibilidade dos nossos parceiros, lado a lado, CIMES, conforme acontece aqui no Médio Tejo. Entregámos, como aconteceu a primeira iniciativa de entrega de equipamento, o Sr. Primeiro-Ministro em Baião, em dezembro de 2025, iniciando um processo de entrega das máquinas de rastros, que esta região também já recebeu. Sr. Comandante, julgo que a máquina esteve sempre a trabalhar também no âmbito do impacto da tempestade Christine. Essa máquina, a máquina de rastros, esteve a trabalhar na região a ajudar nesse processo. Na prática, esteve nesse mesmo desígnio. Mas a máquina, essa, é para continuar, Srs. Presidentes. Estão aqui no âmbito do Conselho Intermunicipal. É para que o compromisso que foi assumido com o SNF é que seja feita a cada ano pelo menos 100 km de caminhos desobstruídos, limpos, preparados, para os nossos concidadãos poderem ter acessibilidade para gerir a floresta, para garantir a proteção quando for necessário e fazermos a gestão do território. Esses equipamentos, em cada uma da CIM que quis ter, são 18, quiseram ter esse equipamento, foi isso que fizemos. Aos municípios que têm a responsabilidade da proteção civil, da gestão do território, de responder aos senhores presentes de junta naquilo que são os suas necessidades, as suas preocupações também, é do presidente da Câmara e da sua equipa, mas também é dos presentes de junta. Ter equipamento como este, com os destroçadores, com os limpa-vermas, para fazer as faixas, para limpar à volta das infraestruturas, do edificado que é necessário cumprir a legislação em vigor e que estamos a garantir a segurança que está identificada pelas nossas entidades e com a vertente científica que se exige. Portanto, este equipamento é para garantir essa resposta. Os senhores presidentes de Câmara e as suas equipas, os gabinetes técnicos florestais, demais equipas que têm nos vossos municípios, têm neste contrato um compromisso. Fazer 80 km ou 80 hectares, porque as faixas dos 10 metros, a conta é igual. É esse. Fizemos as contas. O ICNF fez as contas. Não é nada que não seja concretizável. Eu diria que os municípios vão superar e vão conseguir até dobrar este número. Porque quanto mais fizeram, maior capacidade vamos ter de garantir a proteção, a gestão e aquilo que é também uma resposta ao nosso proprietário, à nossa comunidade e perceberem que a união de esforços vai no sentido de que todos somos importantes, como eu dizia.
0: O secretário de Estado das Florestas disse ainda que vão acontecer mais entregas de maquinaria e também dos apoios disponíveis. Referiu que a floresta é das áreas que mais riqueza cria no país.
3: Mas este ato, senhores presidentes, que estamos aqui hoje, e a todos vós, não se vai esgotar naquilo que é entregue aos municípios. é que dentro desta parceria lado a lado é que também há atores no território que são todos eles muito importantes. As organizações do setor da floresta, todas as associações que tinham e que foram ouvidos também, equipas de sapadores forestais e queriam reforçar a sua capacidade de resposta ao seu associado ou à comunidade, que quiseram ter também um trator com capinadeira ou destroçador, também vão receber um trator muito em breve. Estamos a falar mais de 40 de associações, produtores florestais em Portugal, que vão receber este equipamento para terem mais capacidade de fazerem um trabalho de gestão, de diminuição do risco e de poder, digamos assim, também serem mais eficientes. Mas digo mais, há outros atores que são todos eles também importantes, que são as empresas. Posso-vos dizer que neste plano do PRR, agregado com o PEPAC, no âmbito de um aviso que abrimos a medida 3.1, se não estou em erro, para as empresas que têm o CAI da exploração, da civicultura, nós conseguimos, na medida do PEPAC, 20 milhões de euros, abrimos com 10 e tivemos que reforçar porque dobrou o interesse das empresas modernizarem-se com equipamento para serem mais eficientes, a cortar a madeira, a triar e a tirar a madeira, mas também na área da civicultura. E aí no PRR abrimos uma medida com 18 milhões de euros e a nossa expectativa da meta é que tivéssemos 100 candidaturas no país, porque abrimos-lo com a capacidade de não perder fundos. Pois bem, quero-vos dizer que houve mais de 460 candidaturas. O que é que fizemos? Realocámos e reforçámos essa medida PRR para 30 milhões. O que quer dizer que todas as empresas, de uma forma rápida, eficiente e desburocratizada, que tinham mérito daquilo que eram as regras simplificadas, foram todas aprovadas. Senhor Vice-Presidente, julgo que grande parte delas já estão liquidadas e pagas os apoios. O que quer dizer que temos centenas de empresas em Portugal, num setor que muitas das vezes é falado por maus motivos. E não é justo. A floresta é o que nos dá esta capacidade, não só do oxigênio, do solo, da água, do bem-estar, da capacidade económica, da resposta aos resultados para criar valor. E vocês sabem qual é o resultado, certamente, do último exercício de 2025. É que entre exportações e importações temos um saldo nesse setor da floresta positivo de 2,7 mil milhões de euros. Quais são as áreas que criam tanta riqueza ao país como esta? Portanto, é pela positiva. A floresta tem muito de iniciativa, de motivos positivos. Naturalmente que muitas das vezes ouvimos e é preciso também dar sinal daquilo que são os fatores da inovação, da capacidade, do empreendedorismo, do trabalho que é feito por todos os intervenientes, porque é uma janela, é uma oportunidade, é o nosso futuro que está em causa.
0: Rui Ladeira falou ainda do contributo dos tratores no programa de limpeza e deu conta do que irá estar disponível para os cidadãos no programa Floresta Ativa.
3: Estarmos aqui hoje a entregar e a confiar aos nossos autarcas este equipamento, que eu estou certo, vão geri-lo de uma forma exemplar, de uma forma correta para aquilo que é os planos, aquilo que são a estratégia de segurança, de prevenção e gestão territorial. Esta estratégia que seguimos, estamos a falar de mais de 280 tratores no país, às associações e às autarquias, mais as 18 bulldozers, é um grande contributo que demos para aquilo que eu disse e volto a enfatizar. Estamos todos lado a lado e todos somos importantes. Para o cidadão que não está em nenhum destes intervenientes e planos que eu acabei de focar, quero-vos dizer que programas, como tivemos até agora, fechou nos últimos dias, 50 milhões de euros para aproveitar a regeneração natural, como existe nesta reunião, das fileiras tão importantes como o Pinheiro Bravo. A reconversão do eucaliptal, que está degradado e é um manancial de oportunidade, que a gente designa sucata, pós-incêndios. Daquilo que é a necessidade de intervir na fileira tão importante de Sobreiro. Como toda a floresta que temos que investir, pois bem, nos últimos meses, 50 milhões de euros do PEPAC, de candidaturas para poder intervir, poder melhorar, poder potenciar, criar valor, criar riqueza. E, portanto, temos um programa, e finalizo, o Floresta Ativa. Temos uma experiência do ano anterior, 4 milhões de euros, 6.500 hectares, em que cada um de vós, com o BUPI, com o título, com uma fotografia georreferenciada, mesmo num minifúndio, a partir de 1.000 metros quadrados até um máximo de 10 hectares, podem limpar a área florestal, cada uma das vossas parcelas e têm apoios públicos. 650 euros por hectare. Não discriminamos espécies, todas elas são elegíveis. Se for de zona agrupada, há uma majoração por 800 euros. Isto vai estar à disposição nos próximos dias para que todos, como eu disse, estejamos lado a lado a fazer um trabalho de construção, de valorização, de proteção da floresta do país e, sobretudo, prepararmos para os nossos filhos, para os nossos netos e para as gerações vindouras um património que nós temos que, de facto, valorizar, criar valor, mas também proteger. Agradeço a todos estarem aqui hoje, mas sobretudo o trabalho que fazem todos os dias em prol da floresta, do nosso meio ambiente, da sustentabilidade e de Portugal.
0: À Antena Livre, no final da cerimónia, o Presidente da Câmara de Constância, Sérgio Oliveira, assumiu a importância deste novo trator e já tem ideia de onde vai começar a trabalhar.
4: Significa muito. Nós temos atualmente tínhamos um trator já com muita idade, com um braço também para limpa-ver, mas com muitos anos, adaptado àquela viatura. Portanto, nós, se não fosse esta oferta, digamos assim, do ICNF e do Governo, mais um ano, dois anos, teríamos que comprar um novo trator. Portanto, para nós foi ótimo esta oferta, um trator de uma boa marca e com um limpa-ver, mas que dá muito jeito para os trabalhos operacionais e de limpeza da floresta.
5: Onde é que vai ser para já utilizado? Já tem ideia?
4: Temos a estrada que vai para Martinchelo, que precisa das bermas, ali uma faixa feita, portanto provavelmente será o primeiro trabalho que fará em Constância, será aí.
5: Quantos sapadores é que tem a equipa?
4: Uma equipa de sapadores neste momento, que tem completa devido a uma aposentação, portanto 4 elementos neste momento.
0: Por seu lado, o Presidente da Câmara de Sardoual admitiu que não faltam sítios para colocar o novo trator a trabalhar. Para Pedro Rosa, este é um equipamento essencial, muito também pela segurança de quem trabalha na floresta.
6: Bem, quando se gera um território como o de Sardoual, ideias para colocar num trator destes não faltam. De facto, para nós é muito importante, e reconhecendo aqui a iniciativa do ICNF e dando os parabéns à iniciativa do ICNF e do nosso Governo neste sentido, ao disponibilizar-nos estes equipamentos, de facto é um equipamento que é essencial para quem desempenha este tipo de trabalhos, e aqui deixar o reconhecimento também aos nossos sapadores florestais, a nossa equipa, que todos os dias não só estão na linha da frente também quando é necessário para apoiar aquilo que é o combate a incêndios, mas que durante o ano todo fazem um trabalho um pouco anónimo, um pouco escondido, e que garantem não só a segurança das pessoas que normalmente passam pelas nossas vias de comunicação, mas também que criam algumas barreiras também para aquilo que é a propagação de fogo e facilitam o combate aos incêndios.
5: De facto, era uma necessidade, portanto.
6: Era. O município já tinha um equipamento deste tipo, um equipamento com muitos anos, com todos os problemas que lhe são associados, as avarias constantes, as manutenções constantes, e este equipamento de alguma forma vem-nos dar uma folga e algum descanso também nesse sentido, algum descanso
5: principalmente
6: orçamental. Também destacar, e referia agora até aqui com o Sr. Presidente da Assembleia daqui da Barquinha, também destacar a parte da segurança. Estamos a falar de um equipamento moderno, com outras condições de manobrar, e portanto isso para nós também é importante, que os nossos sapadores façam este trabalho, mas também que o façam em segurança, não só para quem circula nas vias públicas, mas também para si mesmos. E isto para nós é muito importante. Uma coisa eu lhe garanto, este trator não vai parar um único dia do ano, a não ser quando o nosso manobrador estiver de férias. Azar que ele hoje está de férias, mas está aqui para nos dar uma ajuda para o levar para o Sardoual.
5: E, portanto, quantos sapadores é que acompanha a equipa de Sardoual?
6: Neste momento temos 5 sapadores. São 5 sapadores que constituem a carrinha e que todos os dias fazem este trabalho muito nobre.
0: Ao todo, a nível nacional, serão entregues mais 150 tratores a municípios, num investimento total que ronda os 27 milhões e meio de euros. O último barco picareto, construído pelo mestre calafate Manuel Pires Fontes de Ortiga, no concelho de Mação, integra agora o acervo do Museu de Marinha, culminando um processo de preservação desta embarcação tradicional, iniciado há quase duas décadas. O anúncio foi feito pela Associação Os Amigos da Estação de Ortiga. É o momento mais alto de um processo iniciado em 2007 e que culmina agora com a entrega da embarcação ao Museu de Marinha, disse o presidente da Associação, Sérgio Durão. A cerimónia de doação e incorporação do barco Picareto, batizado Adamastor, realizou-se esta segunda-feira na Cordoaria Nacional em Lisboa, sendo a embarcação oferecida pela Associação de Ortiga. O Picareto é uma embarcação tradicional associada à pesca e à vida das comunidades ribeirinhas daquele troço do Tejo, tendo particular importância em Ortiga, onde várias gerações de famílias complementaram o trabalho agrícola com a pesca. Sérgio Durão recordou que o Picareto era um companheiro dos pescadores e importante na subsistência das famílias, destacando a relação afetiva com os barcos ao ponto de, segundo relatou, os antigos pescadores não entrarem calçados nas embarcações. Construído em 2009 por Manuel Pires Fontes, conhecido por Tifontes, quando o mestre Calafate tinha mais de 80 anos, o Adamastor foi encomendado pela Associação para preservar uma técnica tradicional de construção naval em desaparecimento. Este é o último barco em tamanho original construído pelo mestre, afirmou Sérgio Durão, considerando a sua entrada no museu um reconhecimento de Ortiga e da cultura ribeirinha do Médio Tejo, onde estas embarcações foram utilizadas durante gerações. A seleção portuguesa de futebol venceu ontem na Noruega por 2-1 em jogo da segunda jornada do grupo A4 da Liga das Nações e assumiu a liderança isolada da pool. No estádio Ullevaal em Oslo, o avançado João Félix, que já tinha apontado o gol do triunfo sobre o País de Gales, inaugurou o marcador aos 17 minutos, mas a Noruega empatou aos 55 por Haaland, antes de Gonçalo Ramos voltar a adiantar a formação lusa aos 54. Com este triunfo, o segundo em dois jogos sob o comando do selecionador Jorge Jesus, Portugal, atual detentor do troféu, assume a liderança do grupo com 6 pontos, enquanto a Noruega tem 3, os mesmos da Dinamarca, que venceu o País de Gales por 2-0, País de Gales que ainda está a 0. Nesta primeira janela de qualificação, a formação das Quinas defronta agora a Dinamarca na quinta-feira em Copenhaga, enfrentando depois a Noruega a 4 de outubro, já no Estádio do Dragão, no Porto. Vasco Vilaça sagrou-se este domingo campeão do mundo de triatlo de elites, tornando-se o primeiro português a consegui-lo no setor masculino, ao terminar na segunda posição a superfinal disputada em Espanha, mais propriamente em Pontevedra. Vilaça, que assim imitou o título mundial conseguido por Vanessa Fernandes em 2007, chegou à superfinal na liderança do ranking mundial e a bastar-lhe um quinto lugar para destronar o australiano Matthew Hauser, campeão em 2025, que venceu a prova de ontem, na qual Ricardo Batista foi quarto. Vasco Vilaça falou da vitória, mas também lamentou o jogo sujo de Matthew Hauser, que o impediu de ganhar a superfinal dos Mundiais de Triatlo, ainda assim conseguindo garantir um inédito título mundial.
7: Incrível poder ter tanta mídia portuguesa por aqui. Muito obrigado a toda a gente que nos seguiu por casa e que está agora a seguir esta parte da prova. Tem sido um ano incrível. Sonhava este ano chegar a ganhar uma etapa de campeonato do mundo. Não só ganhei uma, ganhei duas. Sou neste momento campeão do mundo. Muito trabalho por trás disto, uma equipa incrível. Neste momento um sentimento principalmente de agradecimento a quem me ajudou a chegar aqui. Não é fácil, as pessoas estão por trás da câmara, não se veem, mas são eles que fazem possível aguentar esta pressão. Nos últimos dois meses tem sido um trabalho em que fugi um bocado para as montanhas, trabalhar sozinho para poder chegar aqui nas melhores condições possíveis. Foi uma prova muito dura, sobre uma pressão que nunca tinha estado. Felizmente correu tudo bem, acho que me ajudou muito poder ter o Ricardo e o Miguel Silva na frente da prova. Dá sempre uma confiança extra ter outros portugueses à minha volta em que posso confiar. Muito contente pelo Ricardo, que momento incrível, não? Portugal, de não ter nenhum homem no pódio, sem ser eu, ano passado fiquei em terceiro. E neste momento temos dois homens, campeão do mundo, Ricardo em terceiro, é incrível. Temos um João Nuno e Miguel Silva, daqui a pouco estão lá também. É incrível, o ano passado esteve na Austrália, só havia o nome do meu adversário, do Matt Hauser. Desta vez foi ao contrário, eu sabia que o Matt Hauser precisava de meter quatro atletas entre mim e ele para ele ganhar. Então todo ele e a equipa dele, claro que estavam a torcer porque eu tivesse uma má prova, mas tive por acaso fiz com que eu estava a trabalhar agora em estágio, que me disse para não me preocupar, que Por cada pessoa que estava a torcer para eu ter uma má prova, havia duas pessoas a torcerem para eu ter uma boa prova, e isso sem dúvida que me tem nesta prova. As bandeiras de Portugal, as pessoas a chamarem por Portugal, por mim, muito obrigado a toda a gente que viu de casa, mas principalmente a toda a gente que veio cá a Pontevedra. Como eu disse ainda há bocado, sabia que o Matt Hauser estava a fazer antijogo, aliás, como puderam ver no fim, que ele no sprint final mandou-se para cima de mim para eu não o conseguir passar. E a prova começou da mesma maneira, ele foi para o outro lado, para o lado oposto do pontão, para eu não conseguir nadar ao lado dele, sendo a natação é um lado forte dele, mas fiz o meu trabalho, sabia que estava em boa forma, saí sozinho, claro que atrasei um bocadinho, mas a prova é longa, e na segunda volta continuei a trabalhar, continuei a acreditar para chegar o mais perto possível, recuperei as forças no início da bike, depois foi meter ritmo e ir para a frente, ajudar a abrir espaço para os grandes corredores que vinham atrás. Na corrida, sabia que estava tudo controlado, tinha o Ricardo comigo, o Matt Hauser a meter ritmo, o Alex fez uma corrida incrível para nos vir buscar. Guardei-me para um grande sprint final que acho que em termos de tática correu muito bem. Claro que notámos ali que o Matt Hauser fez um bocadinho de jogo sujo, mandou-se para cima de mim, mas no fim, o campeonato estava a ganho.
0: E Ricardo Batista foi quarto na prova, o que lhe permitiu agarrar o terceiro lugar na classificação final do Mundial. Em Pontevedra, Portugal conquistou mais medalhas, uma vez que na quinta-feira o júnior Dinis Ferreira foi prata e na sexta-feira Filipe Marques garantiu o bronze na classe adaptada PTS5. Em antena desportiva, vamos aos resultados da terceira jornada do campeonato da primeira divisão distrital da Associação de Futebol de Santarém. Alcananense 0, Torres Novas 1, Amiense 2, Coroxense 0, Samora Correia 3, Oriense 1, Mação 1, Águias 0, Arepa 5, Moçarriense 1, Entrocamento 1, Pontevel 0, Vasco da Gama 1, Abrantes e Benfica 1 e Oriquense 0, União de Tomar 5. No topo da tabela classificativa com 9 pontos estão as equipas de Torres Novas, Samora Correia, União de Tomar e Mação. Quinto classificado, Amiense, com 7 pontos. Na sexta posição, com 6 pontos, a equipa do Porto Alto e também a do Entroncamento. Oitavo, Sport Abrantes e Benfica, com 4 pontos. Na nona posição, com 3 pontos, Oriquense, Coroxense e Alcananense, com 1 ponto. Vasco da Gama e Moçarriense, no 14º posto, a equipa do Águias de Alpiarça, que ainda não pontuou, à semelhança das equipas do Pontevedra e do Oriense. No campo, Agostinho Pereira Carreira esteve o repórter José Azevedo, que no final da partida ouviu o treinador da equipa de Mação, Mário Nelson, que destacou o cansaço e a falta de concretização da sua equipa, que ainda assim ficou com os 3 pontos.
8: Depende do ponto de vista do que são dificuldades. Uma equipa a jogar com 5 centrais, com o bloco completamente todo dentro da área, e nós a falhar oportunidades, sempre com bola. Eu não sei se, obviamente, que a posse de bola não ganha jogos, mas a verdade é que se calhar tivemos 95% do jogo com bola e em cima do nosso adversário. No final de uma semana em que tivemos 3 jogos, viagens longas, chegar tarde a casa, pouco descanso, é realmente difícil. Mas a verdade é que acho que a vitória é inteiramente justa. Acho que tanto por fora como por dentro conseguimos criar o discernimento na hora de
9: finalizar. Concretizar é que era difícil.
8: Exatamente, vimos-nos muito dificilmente, estava difícil concretizar. Acabámos por fazer um golo e o que conta é os 3 pontos. No fundo, terminar esta semana desta forma, eu penso que é aquilo que nós pretendíamos, que nós precisamos, que nós tínhamos que fazer, era ganhar, porque estes jogadores trabalham muito. Foi, como eu disse, foi uma semana muito difícil. Fomos na sexta-feira para Porto, dormimos em Santa Maria da Feira, mudámos rotinas, no domingo com um jogo muito exigente para a Taça de Portugal, chegámos a casa, eram quase 3 da manhã. Na segunda-feira já estávamos a trabalhar, à noite já estávamos aqui a treinar, na terça-feira recuperar um bocadinho, na quarta já fomos para a Moçarria, jogo às 8h30 da noite, um dia de trabalho em cima, chegámos a casa quase 2 da manhã, na quinta-feira descansar, na sexta treinar, ontem descansar, hoje jogar, com muito calor e é difícil pedir mais. Vou pedir mais do quê? Tínhamos que fazer mais golos, não conseguimos, mas acho que é uma vitória justa de uma equipa da única equipa que tentou jogar. Acho que o Alpiar se abdicou completamente de jogar, acho que foi um jogo de sentido único, simplesmente marcámos poucos golos, vimos ter marcado mais gols nas oportunidades que tivemos, não conseguimos, mas continuar a trabalhar. Nós sabemos que as equipas connosco vão jogar assim, bloco baixo, com muita gente lá atrás, muita gente a defender, e nós vamos continuar a trabalhar. Eu digo isto aos jogadores, que é muito mais difícil jogar desta maneira e que psicologicamente é muito mais agressivo do que que jogar com 10 homens atrás da linha da bola, porque exige que não se falhe passe, exige estar bem posicionados, atitudes preventivas, de maneira a que a gente, se perder a bola, os nossos adversários não nos ferirem nas nossas costas, e psicologicamente é agressivo. Pronto, ganhámos, é uma boa vitória, e parabéns aos jogadores, é o que eu tenho a dizer.
9: Apesar de, depois, no final da partida, com as alterações feitas pelo técnico Rebelos, com a alteração feita no Águias, complicou um pouco as jogadas que tinha já programado, ou seja, tem que ter mais dificuldades no setor defensivo.
8: Não, eu penso que é normal que quando nós reparamos que os nossos centrais jogaram quase a 5 metros da linha da área da equipa do Águias, mesmo depois de fazermos 1-0, poderia ser fácil para nós convidar o nosso adversário a sair, para atrair, para depois explorarmos as costas, e nós continuámos a assumir o jogo. E é normal que numa outra bola metida na frente e nas costas, a nossa equipa depois leva uma outra bola nas costas, que nem sequer a levou, porque segundo me informaram, mesmo esta falta agora aqui é uma simulação do jogador que cai sozinho e foi dada a falta, pronto, são decisões, mas nem isso aconteceu. Eu penso que não, penso que é normal que aos 90 minutos de jogo, nós só fizemos 2 alterações até aos 90, depois íamos meter estes 3 jogadores para segurar ali mais o jogo e até numa de matar um bocado o ritmo do jogo. É normal que haja uma outra bola nas costas, mas eu penso que não, penso que o Águias não tem uma única oportunidade de gol o jogo inteiro.

0: Uma semana difícil, como eu já disse, e é normal que a bola não entrando, que a gente não fizesse mais, mas acho que é uma vitória sinceramente justa e que peca por escassa.
1: Já Gonçalo Arraiolos, treinador do Águias de Alpiarça, gostou da prestação dos seus jogadores num jogo difícil em que o facto de não ter bola também condicionou.
2: Um jogo difícil, acho que nos batemos muito bem. Viemos aqui trazer o jogo para duas partes distintas. Tentávamos uma primeira parte sem ir a perder para o intervalo, a defender, aqui com o meio campo mais reforçado. Os jogadores entregaram-se corpo e alma ao jogo, espetáculo, um jogo muito difícil para quem está dentro do campo, andar a correr sem bola, muito difícil mentalmente. Conseguimos esse objetivo e depois na segunda parte entramos a querer os primeiros 15 minutos estar dentro do jogo, para uma ação não matar logo o jogo. Nós sofremos ali o golo que misturou totalmente o jogo, pois reagimos muito bem. A equipa, incrível a entrega que teve. Nós temos 3 jogos, já 3 derrotas. Quem não viu os jogos, pensa que o Águias de Alpiarça está muito diferente, porque o Águias de Alpiarça não tem força. Mas são 3 jogos. Hoje, o guarda-redes faz 2 excelentes defesas, é verdade, uma na primeira, outra na segunda. A derrota justa, nós não conseguimos criar muito, pois tentamos nos últimos 15 minutos entrar muito no meio campo do Mação. Agora os outros 2 jogos, 0 pontos, é injusto, depois tudo conta, né, estes pequenos pormenores, aquele golo ali, uma passividade, a meu ver, dentro da nossa área. São momentos que acontecem porque a confiança não está em níveis altos, os 0 pontos pesam muito. Mas muito contente pelo que fizemos hoje, a nossa entrega, taticamente muito fortes. O Mação encontrou a nossa baliza uma vez na primeira parte, logo a começar, e uma vez na segunda, se não tenho erro, que é uma grande defesa do nosso guarda-redes, uma bola parada, muita posse, é verdade, mas com pouca baliza. Nós saímos daqui com uma vitória moral, uma vitória pela humildade e pela entrega. Agora com mais uma derrota que nos pesa, sabemos que estes 5 jogos iniciais são muito, muito difíceis. Se calhar nestes 5 jogos iniciais vamos jogar com equipas que podem acabar em primeiro, segundo e terceiro lugar. Portanto, temos que continuar este trabalho, está a ser bem feito. E para a semana, novamente, entregar tudo dentro do campo pelo Águias de Alpiarça.
3: Ainda há muito campeonato.
2: Claro, faltam 27 jogos, há muito campeonato, mas sabemos que o arranque é muito importante. O ano passado isso ajudou muito, o nosso arranque foi muito positivo e depois cada vez que entrávamos em campo parecia que a bola, batendo em qualquer parte do corpo, entrava e nem era preciso criar muito e era muito difícil sofrer golos. Às vezes havia jogadores isolados que não conseguiam fazer golos na nossa baliza. Este ano é ao contrário, só depende de nós de mudar isso. Tem que ser a nossa postura, a nossa entrega dentro do campo, a nossa vontade a mudar esse rumo que não está tão feliz, mas a sorte procura-se. Não gosto de falar em azar, a sorte procura-se. Tem mérito quem ganha, quem faz golos. Nós temos que tentar fazer esses golos e depois ter esse mérito.
1: Em Boleiros, Fátima, a acompanhar o Vasco da Gama para Brantes e Benfica, esteve o repórter Carlos Serrano. Após o empate, o treinador da equipa da casa, Tiago Silva, falou de um jogo intenso com 2 partes distintas.
4: Nós tínhamos analisado aquilo que era a equipa do Abrantes, sabíamos que conseguiam ali alguns espaços, poderiam apresentar-se aqui num 3-5-2 inicialmente, mas apresentar uma linha de 4. Nós identificámos os espaços que poderíamos encontrar, mas foi na primeira parte um jogo mais partido ali, ao meio da primeira parte um jogo partido, intenso, a fazer lembrar a terceira jornada. As equipas ainda estão à procura aqui dos seus níveis.
5: E vocês 3 jogos em casa?
4: Sim, nós 3 jogos em casa, pela situação do jogo com o ter sido aqui, porque eles estavam a mudar o sintético, mas um bocadinho aquilo que eu tenho vindo a dizer, nós naquilo que foi o primeiro jogo com o Torres Novas para este jogo agora e para o jogo que fizemos na semana passada, foi muito idêntico a este, intenso, com dinâmica, queremos conquistar os 3 pontos e acho que foi isso que nós fizemos aqui. Nem sempre bem jogado, com muitas transições, muitos no jogo partido, até que temos que equilibrar e temos que estar um bocadinho. Esta segunda parte baixámos um bocadinho, não a que defendeu o resultado, porque sabíamos perfeitamente que o Abrantes queria, pelo aquilo que fez no jogo passado, a perder ia para cima e tinha que tentar ganhar o jogo. Não era com esse intuito, mas fomos condicionados nisso pela qualidade da equipa do Abrantes também. E nem sempre aqui as trocas posicionais que fiz na

0: equipa permitiram manter a consistência que nós tínhamos naquilo que era o sistema e naquilo que era o meio campo, e isso permitiu ali um espaço na segunda parte, e não tivemos tão bem na segunda parte, consentimos aqui o golo, mas ficou claro que somos uma equipa, queremos lutar sempre pelos três pontos e é isso que procuramos a cada jogo.
1: Uma equipa jovem que mostrou maturidade hoje.
0: Sim, é isso que eu lhes tenho transmitido, uma equipa jovem que procura essa maturidade, com as jornadas, com o campeonato, vai procurar essa maturidade, e tenho a certeza absoluta que hoje já cresceu um bocadinho mais nessa maturidade. Ainda não somos a equipa experiente, porque somos jovens e a experiência vem com a idade, mas podemos ficar mais maduros naquilo que é o jogo, saber controlar os momentos do jogo, não querer ir tanto para a frente quando se está a ganhar, por vezes gerir esses momentos, procurar os espaços que o adversário tem mais livre e ter bola quando a conquistamos, e é isso que vamos continuar a fazer, e foi isso que tentámos fazer agora aqui neste jogo, e é essa maturidade que fala, é isso que eu tenho passado aos meus atletas, porque é uma equipa jovem, tenho muitos atletas que passaram de júniores, o nosso guarda-redes suplente ainda é júnior, portanto é uma equipa jovem e não pode ter essas experiência, mas vai continuar a ganhar maturidade de certeza absoluta.
2: O marcador do golo do Vasco da Gama, Rodrigo Reis, também confirmou a diferença nas duas partes do jogo, e o facto de terem baixado as linhas levou ao golo do adversário.
3: Jogo complicado, sabíamos que o ia ser, três jogos aqui em casa, três, já tínhamos tido duas derrotas, agora conseguimos finalmente o empate, afastámos um pouco os fantasmas daquela época que tínhamos feito apenas um ponto, nada está feito, naturalmente, queremos pontuar muito mais, queremos vencer. Esta partida foram duas partes distintas, na minha opinião. Na primeira parte tivemos algum excedente, tivemos dois, três lances para fazer golo, para além do golo. O Abrantes também tem um logo a começar, conseguimos ir para o intervalo em vantagem, e depois na segunda parte, apesar de não nos ser pedido, baixámos um pouco as linhas, também devido à nossa inexperiência, também devido ao nosso cansaço, acabámos por sofrer um gol perto do fim. São jogos da primeira distrital, são muito complicados, e agora seguem-se mais jogos, agora fora, que esperamos vencer já na próxima jornada.
1: Rodrigo, o lance do golo é um lance estudado?
3: É um lance estudado, mais ou menos um lance estudado, foi tudo ali no momento, sabemos que temos qualidade para executar de forma positiva tudo o que conseguimos. Felizmente a bola caiu ali no pé e eu executei o remate.
1: Então foi um momento de sorte?
3: Não, sorte, não digo sorte. Nós também à sexta-feira costumamos treinar bolas paradas, costumamos ter estes lances de bola parada também algo trabalhados, e foi o que aconteceu, e felizmente a bola entrou. Podia ter ido para o cemitério, felizmente foi para a baliza, ainda bem.
2: Por parte do Sport Abrantes e Benfica, o treinador Paulo Seninho apontou a falta de agressividade dos seus jogadores, que na segunda parte lá mudaram de atitude.
4: A equipa pouco agressiva, nunca quisemos assumir o jogo, faltava-nos muita agressividade, tanto defensivamente como ofensivamente.
1: Muitos passos falhados.
4: Sim, até começámos bem, temos logo o lance do João Marchão isolado, podíamos logo ter feito o golo. Não fizemos, e depois a primeira parte foi muito mal conseguida da nossa parte. Depois tivemos que correr atrás do prejuízo, a equipa com outra atitude, outra agressividade, mesmo não jogando bem, fomos muito mais agressivos, adaptámos à realidade que era o jogo, porque o campo é pequeno, a bola neste terreno de jogo algo irregular, e o adversário batia muito na frente e normalmente ganhava as primeiras e as segundas bolas. Depois, quando nós entramos nesse tipo de jogo, conseguimos na parte final, depois corremos muito, trabalhámos muito nos últimos 15 minutos para levar daqui 3 pontos, mas só conseguimos o empate.
1: Uma equipa que vem de 3 resultados, um em que teve a ganhar acaba por perder, o outro teve a perder acaba por ganhar, e agora acaba por empatar. Portanto, uma equipa que também nota-se que faltam aqui alguns jogadores que podem ser fundamentais nesta equipa, mas trabalhar assim também é difícil.
4: Sim, claramente que é difícil. A gente tem 8 baixas ou 9 nesta altura do campeonato. São muitas. Temos que adaptar o nosso sistema de jogo às peças que vamos tendo disponíveis. Temos alguns jogadores também que ainda hoje jogaram que estão limitadíssimos. O Pedro Miguel é um caso que anda ali com o pé todo inchado. Não é fácil, mas pronto, eu acho que em todos os jogos não fomos competentes. Não fomos competentes no entroncamento nos últimos 5 minutos para segurar a vitória. No jogo agora que nós vencemos também entramos muito mal no jogo, e depois tivemos que agir na segunda parte para virar o jogo, mas não foi um jogo muito bem conseguido. E hoje foi a mesma coisa, nós não podemos vir um jogo desses, queremos andar lá em cima, não podemos vir um jogo destes e fazer o que fizemos, porque hoje tínhamos claro que os 3 pontos só a vitória nos interessava. E quando eu falo nos lugares cimeiros, estou a falar da meia tabela para cima, porque acho que a equipa tem qualidade para isso, mas temos que correr mais e temos de trabalhar mais, claramente.
1: Eu penso que, isto é uma opinião pessoal, acho que a equipa hoje teve pior no passo, porque no fundo, no jogo em si, conseguiu chegar, mas depois o passe, falhou muito passe.
4: Sim, é no último terço, é aquilo que eu estou a dizer. Nós no último terço, a definição não está a sair. E ainda hoje foi o que aconteceu, mas defensivamente também. E acho que muito.
1: E acho que na primeira parte, bolas muito metidas nas costas, assim, deixar bater a bola.
4: Deixar bater, não conseguimos logo tentar interceptar a bola logo no primeiro momento e criou-nos algum tipo de situação. Eu acho que a equipa está um bocado a tremer, não sei também explicar porquê, mas hoje foi o que aconteceu, porque o adversário foi acreditando que podia vencer o jogo, porque nós facilitámos em dois ou três momentos importantes que não devíamos ter facilitado.
2: E Pedro Lourenço, jogador do Abrantes e Benfica, também admitiu a má entrada em campo.
5: Demorámos a entrar no jogo, a primeira parte não foi muito bem conseguida, acabámos por sofrer, numa altura em que já na fase final da primeira parte, numa altura que já nos penaliza um bocadinho antes de irmos para o intervalo. O intervalo serviu para refletirmos o jogo. Na segunda parte entrámos e crescemos um bocadinho. Também o jogo estava mais partido, havia mais espaço para jogar. Nós sinto que tivemos oportunidades para vir ao resultado. Infelizmente não deu.
1: Mas se calhar se aquele gol logo de João Marchão logo no primeiro minuto se tem acontecido, se calhar o jogo também tinha sido diferente.
5: Sim, o jogo podia ter sido diferente, mas os sinais que a equipa deu ao longo da primeira parte não foram os melhores, na minha opinião. Temos que olhar para o que fizemos e crescer e melhorar, porque falta ainda muito campeonato e nós temos que olhar para nós e evoluir e melhorar.
1: Portanto, hoje vamos lá ver, é um jogo que vos vai servir para o futuro.
5: Claro, como já tem servido as duas primeiras jornadas, para nós percebermos o que há para melhorar, os erros que temos cometido e que às vezes nos têm penalizado em situações que não deviam, mas nós estamos a crescer, a equipa neste momento é muito jovem, os mais experientes estão tocados, estão lesionados, infelizmente não podem dar o contributo, e o 11 que eu jogou, apesar de ter muita experiência nesta divisão, também é um 11 com muita juventude e por isso há que melhorar, há que crescer juntos.
1: E levantar a cabeça
5: porque há potencial e vamos em busca de melhores resultados.
2: A próxima jornada, a quarta, realiza-se domingo, dia 4 de outubro, e vai contar com os jogos Oriense Entroncamento, Águias Porto Alto, Torres Novas Amiense, Coroxense Mação, Moçarriense Samora Correia, Pontevel Vasco da Gama, Abrantes e Benfica Ouriquense e União de Tomar Alcananense. Na opinião, esta segunda-feira, ouvimos a crónica de Ana Clara.
6: Dizem as fontes bem informadas das revistas Cor-de-Rosa que Jorge Cunha e a mulher são as mais recentes estrelas internacionais a escolherem Portugal para comprar casa. No caso, um apartamento de luxo em Lisboa, mais concretamente num dos condomínios mais caros da capital. Não temos nada contra, pelo contrário, sabemos bem que a lei do mercado assim dita e a oferta e a procura têm regras. Não. Normalmente compreensíveis para o comum mortal. Mas num tempo em que a crise da habitação no nosso país começa a chegar a níveis insustentáveis e sem sinais de abrandamento, pelo contrário, o preço das casas vai continuar a subir, segundo os especialistas, a verdade é que quem tem capital nunca verá nesta crise um problema. A subida do preço dos imóveis obriga à contratação de empréstimos mais elevados, o que contribui para o crescimento da atividade comercial. E o mercado, para quem pode comprar uma casa, nunca foi, pois claro, tão apetecível. Num país em que a classe média tem em cima das suas cabeças uma das crises mais difíceis de que há memória, perceber que o dinamismo apenas serve os ricos e os que mais podem é de facto de uma impotência atroz. Que corra bem à família Cluna e a todos os outros que têm escolhido Portugal para viver, mas se calhar era bom pensar que se os portugueses não tiverem como enfrentar este problema, um dia, em certos lugares, por circunstâncias próprias, pode muito bem deixar de haver país. Resta saber quem por cá ficará e que mão de obra teremos para manter de pé a nação de forma consistente e contribuindo para um Portugal mais coeso e igual.
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2: Doze distritos do continente, 7 hoje e 5 amanhã, vão estar sob aviso amarelo devido à previsão de chuva, por vezes forte e trovoada, segundo o Instituto Português do Mar e da Atmosfera. Os distritos de Bragança, Évora, Guarda, Beja, Faro, Castelo Branco e Porto Alegre estão já sob aviso amarelo até às 21 horas de hoje, devido à previsão de condições favoráveis à ocorrência de fenómenos meteorológicos localizados. Entre estes fenómenos estão a trovoada, chuva localmente forte, com acumulação entre 10 a 20 milímetros em uma hora, granizo com diâmetro inferior a 2 centímetros e rajadas entre 70 e 90 km por hora. São os distritos de Vila Real, Porto, Viana do Castelo, Aveiro e Braga. Vão estar sob aviso amarelo entre as 15 horas de terça-feira e as 0 horas de quarta-feira, devido à previsão de chuva por vezes forte. O IPMA informou em comunicado que está prevista a ocorrência de uma ciclogénese explosiva durante o dia de terça-feira, mas no Atlântico Norte, a oeste da Irlanda, a uma distância muito significativa de Portugal. No entanto, segundo o Instituto, Portugal irá sentir alguns efeitos indiretos desse sistema. Hoje, devido à aproximação do vale depressionário associado a esta depressão, poderão então já ocorrer aguaceiros, acompanhados de trovoada, mais prováveis no interior durante a tarde. Segundo o IPMA, entre a tarde de terça-feira e o dia de quarta-feira, uma superfície frontal fria associada à depressão irá atravessar o continente, originando períodos de chuva temporariamente mais intensa nas regiões norte e centro. Assim, quanto à previsão do IPMA para o tempo que irá fazer esta terça-feira, dia 29 de setembro, conta com céu geralmente muito nublado, períodos de chuva, em especial a partir da tarde, por vezes forte no litoral a norte do Cabo Mondego. Vento fraco a moderado, soprando por vezes forte, com rajadas até 60 km hora na faixa costeira, sendo moderado a forte nas terras altas, com rajadas até 80 km hora. Há uma pequena subida da temperatura mínima e uma pequena descida da temperatura máxima. Máxima de 24 graus em Lisboa, 25 no Porto e em Faro, 26 em Coimbra e Vila de Rei, 27 graus em Santarém, 28 em Sardual, Mação e Gavião, 29 em Entrocamento, Barquinha, Constância e Abrantes, 30 graus em Ponte de Sor. Quanto a notícias é tudo, continuo na nossa companhia, desejo-lhe uma muito boa tarde.
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6: A Meteo Abrantes informa agora 26 graus.
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10: 7 horas e 1 minuto.

0: Já estamos com 22 minutos depois das 7.
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0: Olá, boa tarde. É bom saber que está com a Antena Livre a ouvir todas estas músicas fantásticas, ainda até às 8 da noite. Sou eu, Alexandra Pimentel, quem as escolhe. Espero que goste.

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0: Não se esqueça que espero por algumas palavras suas. Visite a página da Antena Livre no Facebook. Fico à espera. Agora são apenas 4 os minutos que nos separam da hora certa. Eu sou Alexandra Pimentel e deixo-lhe um beijinho neste final de tarde. Depois das 8 da noite é o Luís Delgado quem lhe faz companhia. Fique bem, fique com a Antena Livre.
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8: Olá, muito boa noite, eu sou o Luís Delgado e tenho para si as últimas novidades do mundo da música para uma noite espetacular em Power Play.

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1: E se quer conhecer as últimas novidades do mundo da música, eu estou todos os dias consigo, 2 horas por dia em Powerplay. Boa noite, eu sou o Luís Delgado.
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0: vocês.
1: Olá, muito boa noite. Estas são as últimas novidades do mundo da música e rodam aqui todas no Powerplay.
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1: E agora a altura de ficar a saber tudo o que se passa à nossa volta.
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3: Muito boa noite. A semana arranca com uma descida dos preços dos combustíveis. De acordo com o Automóvel Clube de Portugal, o gasóleo deverá ficar 6 cêntimos mais barato, ao passo que a gasolina deverá registar uma descida de preço na ordem dos 2 cêntimos. Isto numa altura em que o preço médio do gasóleo simples está nos 2,22 € por litro, enquanto a gasolina simples 95 está a custar 2,11 € por litro, de acordo com os dados divulgados pela Direção-Geral de Energia e Geologia no site de preços dos combustíveis online. Caso se confirme as previsões desta semana, o preço médio do diesel vai descer para os 2,16 € por litro. A gasolina vai situar-se nos 2,09 € por litro, calcula o ACP. Um homem de 66 anos foi detido pela GNR, indiciado por ameaça agravada, resistência e coação sobre funcionário no Conselho de Ponte de Sor, divulgou hoje o Ministério Público. Em comunicado divulgado na página de internet da Procuradoria da República da Comarca de Porto Alegre, o Ministério Público indica que o homem foi detido na quinta-feira. O homem está indiciado, segundo o Ministério Público, da prática de um crime de ameaça agravada contra um familiar com quem coabita e crimes de resistência e coação sobre funcionário contra os elementos policiais que intervieram na ocorrência. Os factos ocorreram no dia 24 de setembro, na casa onde habita com o familiar. Depois de uma discussão em que ameaçou a vítima de morte, o arguido insultou depois os dois militares da GNR que foram chamados ao local, ameaçando-os também e resistindo à detenção, pode ler-se no comunicado. O detido foi presente a um juiz no Tribunal de Ponte de Sor, tendo sido decretadas as medidas de coação de proibição de contactos, proibição de se aproximar da residência do ofendido, sujeição à avaliação clínica junto do CRI de Porto Alegre e apresentações semanais no posto policial da sua área de residência. O Ministério Público acrescenta ainda que a investigação prossegue a cargo da Guarda Nacional Republicana de Avis. São 6 os municípios que dispõem, desde a passada sexta-feira, dia 25 de setembro, de um novo trator destinado a reforçar a capacidade de intervenção na gestão do território e na prevenção de incêndios rurais. O equipamento foi entregue em Vila Nova da Barquinha, numa sessão promovida pelo Instituto da Conservação da Natureza e das Florestas, que contou com a presença do Secretário de Estado das Florestas, Rui Ladeira, que assistiu à assinatura dos protocolos de assistência da maquinaria com os municípios de Constância, Orém, Sardual, Tomar, Torres Novas e Vila Nova da Barquinha. A sessão de entrega de maquinaria no âmbito do Programa de Mecanização para a Gestão do Combustível, financiada pelo Plano de Recuperação e Resiliência, teve início com as boas-vindas do Presidente da Câmara de Vila Nova da Barquinha. Manuel Morato, depois dos agradecimentos oficiais aos presentes, começou por agradecer aos sapadores florestais e aos que fazem trabalho no terreno.
4: Aos nossos técnicos e aos sapadores florestais pelo trabalho diário, muitas vezes exigente e discreto, na prevenção da floresta neste nosso território. À Proteção Civil, pela coordenação e pela capacidade de mobilização fundamentais para garantir uma resposta rápida e articulada. Um agradecimento também especial ao Regimento de Engenharia pela disponibilidade, pelo conhecimento e pelo importante contributo operacional que coloca ao serviço das nossas comunidades. À Guarda Nacional Republicana, pelo seu papel essencial da proteção das pessoas, do território e pela presença permanente junto das nossas populações. Às associações e a toda a nossa comunidade, porque este esforço só se faz verdadeiramente sentido quando é partilhado por todos. Um agradecimento especial às juntas de freguesia, aqui com os senhores presidentes de junta, que se juntaram a nós. É também por vós e para vós que aqui estamos.
3: Ao todo, a nível nacional, serão entregues mais 150 tratores a municípios, num investimento total que ronda os 27 milhões e meio de euros. O último barco picareto, construído pelo mestre calafate Manuel Pires Fontes de Ortiga, no Conselho de Mação, integra agora o acervo do Museu de Marinha, culminando um processo de preservação desta embarcação tradicional, iniciado há quase duas décadas. O anúncio foi feito pela Associação Os Amigos da Estação de Ortiga. É o momento mais alto de um processo iniciado em 2007 e que culmina agora com a entrega da embarcação ao Museu de Marinha, disse o presidente da Associação, Sérgio Durão. A cerimónia de doação e incorporação do barco Picareto, batizado Adamastor, realizou-se esta segunda-feira na Cordoaria Nacional em Lisboa, sendo a embarcação oferecida pela Associação de Ortiga. O Picareto é uma embarcação tradicional associada à pesca e à vida das comunidades ribeirinhas daquele troço do Tejo, tendo particular importância em Ortiga, onde várias gerações de famílias complementaram o trabalho agrícola com a pesca. Sérgio Durão recordou que o Picareto era um companheiro dos pescadores e importante na subsistência das famílias, destacando a relação afetiva com os barcos, ao ponto de, segundo relatou, os antigos pescadores não entrarem calçados nas embarcações. Construído em 2009 por Manuel Pires Fontes, conhecido por Tifontes, quando o mestre Calafate tinha mais de 80 anos, o Adamastor foi encomendado pela Associação para preservar uma técnica tradicional de construção naval em desaparecimento. Este é o último barco em tamanho original construído pelo mestre, afirmou Sérgio Durão, considerando a sua entrada no museu um reconhecimento de Ortiga e da cultura ribeirinha do Médio Tejo, onde estas embarcações foram utilizadas durante gerações. A seleção portuguesa de futebol venceu ontem na Noruega por 2-1 em jogo da segunda jornada do grupo A4 da Liga das Nações e assumiu a liderança isolada da pool. No estádio Ullevaal em Oslo, o avançado João Félix, que já tinha apontado o gol do triunfo sobre o País de Gales, inaugurou o marcador aos 17 minutos, mas a Noruega empatou aos 55 por Haaland, antes de Gonçalo Ramos voltar a adiantar a formação lusa aos 54. Com este triunfo, o segundo em dois jogos sob o comando do selecionador Jorge Jesus, Portugal, atual detentor do troféu, assume a liderança do grupo com 6 pontos, enquanto a Noruega tem 3, os mesmos da Dinamarca, que venceu o País de Gales por 2-0, País de Gales que ainda está a 0. Nesta primeira janela de qualificação, a formação das esquinas defronta agora a Dinamarca na quinta-feira em Copenhaga, enfrentando depois a Noruega a 4 de outubro, já no Estádio do Dragão, no Porto. Quanto a notícias é tudo, continuo na nossa companhia, desejo-lhe uma muito boa noite.
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0: E as músicas não param de rodar em Powerplay. As últimas novidades do mundo da música estão aqui mesmo. 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
0: E nestas duas horas escolhemos as músicas principais que estão a sair para o mercado e que são grandes sucessos no momento. Portanto, vamos ouvi-las todas em Powerplay.

0: E se quer conhecer as últimas novidades do mundo da música, eu estou todos os dias consigo, 2 horas por dia em Powerplay. Boa noite, eu sou o Luís Delgado.
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2: A palavra hoje em destaque no Em Português nos Desentendemos é lamponeiro. Em algumas zonas da Beira, lamponeiro é uma palavra bem conhecida e com uma utilização muito específica. Serve para definir um perfeito intrujão. Uma lampana é uma mentira. Assim, lamponeiro ou lampaneiro é o indivíduo que prega lampanas, o mentiroso. A explicação deste termo tão engraçado tem origem em lampos, cuja definição geral aponta para qualquer coisa que aparece antes do tempo apropriado, mas muito em concreto para os figos lampos. Chama-se de resto lampas a qualquer fruto que se colhe na noite de São João. Por exemplo, na Madeira, os lâmpados são os primeiros frutos que aparecem. Normalmente, junho é um mês em que a maior parte dos frutos ainda não atingiu a maturação suficiente, embora alguns, à vista, até assim o possam parecer. O povo, que nestas coisas de sabedoria intuitiva raramente se deixa enganar, fazia de conta que acreditava que os frutos estavam mesmo em condições e colhia-os até por uma questão de tradição, do São João, por exemplo, mas na maior parte das ocasiões o bom aspecto exterior era falso alarme, era mentira, ou seja, era lamponeiro. Por fim, além de basófia, uma lampana também pode ser entendida como uma bufetada, o que também se compreende por causa do efeito de desilusão, de surpresa, que tem o efeito de uma bufetada.
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7: Continuamos, você e eu, a partilhar grandes canções esta noite. Estamos ligados na rádio como você gosta.

0: 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Liliana Uá, como sempre a esta hora. É um prazer, sabia? Muito boa noite.
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0: E se quiser partilhar comigo o que fez hoje durante o dia, então deixe-me uma mensagem na página de Facebook da Antena Livre. Eu vou ficar à espera. E, entretanto, dou-lhe mais uma grande canção.
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0: 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E já a seguir toca mais uma das suas músicas preferidas. 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
1: Dizem as fontes bem informadas das revistas Cor-de-Rosa que Jorge Coluna e a mulher são as mais recentes estrelas internacionais a escolherem Portugal para comprar casa. No caso, um apartamento de luxo em Lisboa, mais concretamente num dos condomínios mais caros da capital. Não temos nada contra, pelo contrário, sabemos bem que a lei do mercado assim dita e a oferta e a procura têm regras, normalmente compreensíveis para o comum mortal. Mas num tempo em que a crise da habitação no nosso país começa a chegar a níveis insustentáveis e sem sinais de abrandamento, pelo contrário, o preço das casas vai continuar a subir segundo os especialistas, a verdade é que quem tem capital nunca verá nesta crise um problema. A subida do preço dos imóveis obriga à contratação de empréstimos mais elevados, o que contribui para o crescimento da atividade comercial. E o mercado, para quem pode comprar uma casa, nunca foi, pois claro, tão apetecível. Num país em que a classe média tem em cima das suas cabeças uma das crises mais difíceis de que há memória, perceber que o dinamismo apenas serve os ricos e os que mais podem é de facto de uma impotência atroz. Que corra bem à família Coluna e a todos os outros que têm escolhido Portugal para viver, mas se calhar era bom pensar que se os portugueses não tiverem como enfrentar este problema, um dia, em certos lugares, por circunstâncias próprias, pode muito bem deixar de haver país. Resta saber quem por cá ficará e que mão de obra teremos para manter de pé a nação de forma consistente e contribuindo para um Portugal mais coeso e igual.
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4: Sempre a ouvir grandes músicas, não é? Não é por acaso que está ligado com a sua rádio. Boa noite, seja muito bem-vindo.

0: E por aqui, como sempre a esta hora, as grandes músicas não param de tocar. Boa noite, eu sou a Liliana Uá e espero que esteja tudo bem consigo.
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0: Olá, bom trabalho, se for o seu caso e se está na estrada, boa viagem. E obrigada por levar consigo a Antena Livre. Eu sou a Liliana Uá e espero que esteja tudo bem consigo. Fique bem, ao som das músicas que trouxe para partilhar consigo.

0: a sua banda sonora no final de mais um dia é escolhida por mim. Obrigado por estar desse lado, ligado com a sua rádio.
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1: Informação com a jornalista Patrícia Seixas.
2: Muito boa noite. A semana arranca com uma descida dos preços dos combustíveis. De acordo com o Automóvel Clube de Portugal, o gasóleo deverá ficar 6 cêntimos mais barato, ao passo que a gasolina deverá registar uma descida de preço na ordem dos 2 cêntimos. Isto numa altura em que o preço médio do gasóleo simples está nos 2,22 euros por litro, enquanto a gasolina simples 95 está a custar 2,11 euros por litro, de acordo com os dados divulgados pela Direção-Geral de Energia e Geologia no site de preços dos combustíveis online. Caso se confirme as previsões desta semana, o preço médio do diesel vai descer para os 2,16 euros por litro. A gasolina vai situar-se nos 2,09 euros por litro, calcula o ACP. Um homem de 66 anos foi detido pela GNR, indiciado por ameaça agravada, resistência e coação sobre funcionário no Conselho de Ponte de Sor, divulgou hoje o Ministério Público. Em comunicado divulgado na página de internet da Procuradoria da República da Comarca de Porto Alegre, o Ministério Público indica que o homem foi detido na quinta-feira. O homem está indiciado, segundo o Ministério Público, da prática de um crime de ameaça agravada contra um familiar com quem coabita e crimes de resistência e coação sobre funcionário contra os elementos policiais que intervieram na ocorrência. Os factos ocorreram no dia 24 de setembro, na casa onde habita com o familiar. Depois de uma discussão em que ameaçou a vítima de morte, o arguido insultou depois os dois militares da GNR que foram chamados ao local, ameaçando-os também e resistindo à detenção, pode ler-se no comunicado. O detido foi presente a um juiz no Tribunal de Ponte de Sor, tendo sido decretadas as medidas de coação de proibição de contactos, proibição de se aproximar da residência do ofendido, sujeição à avaliação clínica junto do CRI de Porto Alegre e apresentações semanais no posto policial da sua área de residência. O Ministério Público acrescenta ainda que a investigação prossegue a cargo da Guarda Nacional Republicana de Avis. São 6 os municípios que dispõem, desde a passada sexta-feira, dia 25 de setembro, de um novo trator destinado a reforçar a capacidade de intervenção na gestão do território e na prevenção de incêndios rurais. O equipamento foi entregue em Vila Nova da Barquinha, numa sessão promovida pelo Instituto da Conservação da Natureza e das Florestas, que contou com a presença do Secretário de Estado das Florestas, Rui Ladeira, que assistiu à assinatura dos protocolos de assistência da maquinaria com os municípios de Constância, Orém, Sardual, Tomar, Torres Novas e Vila Nova da Barquinha. A sessão de entrega de maquinaria no âmbito do Programa de Mecanização para a Gestão do Combustível, financiada pelo Plano de Recuperação e Resiliência, teve início com as boas-vindas do Presidente da Câmara de Vila Nova da Barquinha. Manuel Morato, depois dos agradecimentos oficiais aos presentes, começou por agradecer aos sapadores florestais e aos que fazem trabalho no terreno.
3: Aos nossos técnicos e aos sapadores florestais pelo trabalho diário, muitas vezes exigente e discreto, na prevenção da floresta neste nosso território. À Proteção Civil, pela coordenação e pela capacidade de mobilização fundamentais para garantir uma resposta rápida e articulada. Um agradecimento também especial ao Regimento de Engenharia pela disponibilidade, pelo conhecimento e pelo importante contributo operacional que coloca ao serviço das nossas comunidades. À Guarda Nacional Republicana, pelo seu papel essencial da proteção das pessoas, do território e pela presença permanente junto das nossas populações. Às associações e a toda a nossa comunidade, porque este esforço só se faz verdadeiramente sentido quando é partilhado por todos. Um agradecimento especial às juntas de freguesia, aqui com os senhores presidentes de junta, que se juntaram a nós. É também por vós e para vós que aqui estamos.
2: Ao todo, a nível nacional, serão entregues mais 150 tratores a municípios, num investimento total que ronda os 27 milhões e meio de euros. O último barco picareto, construído pelo mestre calafate Manuel Pires Fontes de Ortiga, no Conselho de Mação, integra agora o acervo do Museu de Marinha, culminando um processo de preservação desta embarcação tradicional, iniciado há quase duas décadas. O anúncio foi feito pela Associação Os Amigos da Estação de Ortiga. É o momento mais alto de um processo iniciado em 2007 e que culmina agora com a entrega da embarcação ao Museu de Marinha, disse o presidente da Associação, Sérgio Durão. A cerimónia de doação e incorporação do barco Picareto, batizado Adamastor, realizou-se esta segunda-feira na Cordoaria Nacional em Lisboa, sendo a embarcação oferecida pela Associação de Ortiga. O Picareto é uma embarcação tradicional associada à pesca e à vida das comunidades ribeirinhas daquele troço do Tejo, tendo particular importância em Ortiga, onde várias gerações de famílias complementaram o trabalho agrícola com a pesca. Sérgio Durão recordou que o Picareto era um companheiro dos pescadores e importante na subsistência das famílias, destacando a relação afetiva com os barcos, ao ponto de, segundo relatou, os antigos pescadores não entrarem calçados nas embarcações. Construído em 2009 por Manuel Pires Fontes, conhecido por Tifontes, quando o mestre Calafate tinha mais de 80 anos, o Adamastor foi encomendado pela Associação para preservar uma técnica tradicional de construção naval em desaparecimento. Este é o último barco em tamanho original construído pelo mestre, afirmou Sérgio Durão, considerando a sua entrada no museu um reconhecimento de Ortiga e da cultura ribeirinha do Médio Tejo, onde estas embarcações foram utilizadas durante gerações. A seleção portuguesa de futebol venceu ontem na Noruega por 2-1 em jogo da segunda jornada do grupo A4 da Liga das Nações e assumiu a liderança isolada da pool. No estádio Ullevaal em Oslo, o avançado João Félix, que já tinha apontado o gol do triunfo sobre o País de Gales, inaugurou o marcador aos 17 minutos, mas a Noruega empatou aos 55 por Haaland, antes de Gonçalo Ramos voltar a adiantar a formação lusa aos 54. Com este triunfo, o segundo em dois jogos sob o comando do selecionador Jesus, Portugal, atual detentor do troféu, assume a liderança do grupo com 6 pontos, enquanto a Noruega tem 3, os mesmos da Dinamarca, que venceu o País de Gales por 2-0, País de Gales que ainda está a 0. Nesta primeira janela de qualificação, a formação das Quinas defronta agora a Dinamarca na quinta-feira em Copenhaga, enfrentando depois a Noruega a 4 de outubro, já no Estádio do Dragão, no Porto. Quanto a notícias é tudo, continuo na nossa companhia, desejo-lhe uma muito boa noite.
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1: Bem-vindo à Queda dos Anjos, todas as texturas do rock semanalmente aqui na tua rádio. Iniciamos esta edição com Tower of Strange, um dos singles de maior sucesso da banda britânica de rock gótico The Mission, lançado originalmente em fevereiro de 1988. O tema faz parte do aclamado segundo álbum de estúdio do grupo intitulado Children e foi produzido por John Paul Jones, lendário baixista dos Led Zeppelin. The Mission, na Queda dos Anjos, Tower of Strange, em 1986.

con The Mission, por aqui passou também CC and the Benches com o tema Shadow Time. Este é I Was Wrong, um tema da banda britânica de rock gótico The Sisters of Mercy, lançado em outubro de 1990. O tema encerra o terceiro e até à data último álbum de estúdio do grupo intitulado Vision Thing. Som já para Eddie Vedder com Hard Sun.

poder do rock gótico de Marilyn Manson, juntamente com a sua mente retorcida da I Mechanical Animals para o ano de 1998. Todas as texturas do rock aqui na tua rádio, preparado já está para rodar The Day I Try to Live, um dos maiores clássicos da banda de grunge norte-americana Soundgarden, que estamos já a ouvir de fundo, lançado em abril de 1994. O tema foi o segundo single do aclamado álbum de estúdio do grupo Super Unknown, que também inclui sucessos massivos como Black Hole Sun e Spoonman. The Day I Try to Live, são os Soundgarden.

esta de Ugly Kid Joe. Estávamos então em 1995 e este é o tema Milkman Sun. Vamos agora mais às profundezas do grunge. Ouvir o tema Hunger Strike, um dos hinos mais emblemáticos do movimento grunge de Seattle, lançado originalmente em janeiro de 1991. O tema foi o single de estreia do supergrupo Temple of the Dog, um projeto musical único e carregado de emoção que uniu membros dos Soundgarden e dos futuros Pearl Jam. Escrita por Chris Cornell, Temple of the Dog, Hunger Strike.

emocionante êxito de Alice in Chains. 1993 lança o Man in the Box. Grande sucesso comercial da banda e estamos a terminar assim a Queda dos Anjos. Voltamos dentro de 8 dias para mais uma edição deste programa que vos traz aqui todas as texturas do rock. Eu sou o Zavial. Até lá, fiquem bem. Vamos terminar com Sing for Absolution, o quarto single do aclamado terceiro álbum de estúdio da banda britânica de rock Muse, intitulado Absolution, lançado originalmente em maio de 2004. Poderosíssima interpretação vocal de Matt Bellamy. Stay safe, até para a semana.

0: E é sempre lado a lado com a melhor música que vão acontecendo estas madrugadas aqui na Antena Livres. Boa noite, seja muito bem-vindo.
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3: E é ao som de grandes, grandes canções que vão acontecendo estas noites fantásticas aqui na Antena Livre. Se acaba de chegar, seja muito bem-vindo.